0: estamos participando no Spotify, para você que de repente não conseguiu pegar o programa ao vivo na rádio, seja muito bem informado. Hoje nós vamos celebrar momentos importantes aqui. Tô falando do dia do rádio amanhã e também do aposentado. Então, nós vamos levar o nosso programa um pouquinho para esse lado. Você que quer saber mais, então fique aqui com a gente, beleza? E deixa eu já saber, tô até acelerado na fala aqui. Deixa eu saber então quem está com a gente nesta edição de quinta-feira, 24 de setembro.
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2: Boa noite, meu amigo Átila. Aqui é Wesley Batista. Tenho 29 anos, sou atleta de elite da Percurso Livre, estou nascido em Campo Grande e fui criado na região de Anastácia, aqui da UANA. E eu comecei a correr, vai fazer 2 anos no mês que vem, e eu estou tentando alto rendimento, já vai fazer 1 ano pela assessoria Percurso Livre, e estou muito feliz com os meus resultados. E minha sessão de treino são 6 dias da semana, terça, quinta e domingo, que são os treinos mais fortes, e segunda, quarta e sexta são as rodagens, né? Que a gente chama de treino leve. E o que a corrida me trouxe foi benefícios profundos que vão muito além dos condicionamentos físicos, transformando principalmente a minha saúde mental, a resiliência e a minha conexão pessoal. E fica aqui meu grande abraço, meu amigo.
0: Muito obrigado por sua mensagem, sua nota de áudio, por participar, compartilhar também aqui um pouquinho da sua rotina. Faz assim, ó, mande pra mim sua nota de áudio através do número 67 99333-1047. 99333-1047 e também participe do Corre o Papo.
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0: Atenção, maratonistas! Amanhã a gente vai descobrir quem é que vai correr os 42 quilômetros da Maratona do Rio em 2027. É porque o resultado será divulgado amanhã, já que os corredores já estão com o seu número da sorte. Fique ligado, então, nos canais de comunicação da Maratona do Rio. Basta acessar o site oficial, o perfil também na rede social, através, né, das palavras-chave aí, Maratona do Rio. E quem for contemplado terá que comprar a inscrição dentro do prazo determinado. A primeira janela será entre os dias 28 e 29 de setembro, pelo valor de R$ 359,00, mais a taxa da plataforma. Se sobrarem vagas, aí novas chamadas estão previstas para outubro. Então, se você não for sorteado amanhã, fique tranquilo que com certeza alguém deixa de pagar, fica sem se inscrever. Continue cruzando os dedos, tá bom? Cada CPF pode participar uma única vez neste sorteio de amanhã dos 42 quilômetros. E a vaga é pessoal, é intransferível, entendeu? Por isso que ainda dá para criar uma esperança. Vai que surge algum contratempo, beleza? A Maratona do Rio de 2027 será ainda mais especial no próximo ano, porque a prova vai comemorar 25 anos de história. Então, se a ideia é estar na largada dos 42 quilômetros, o primeiro passo você já deu, que foi se inscrever para o sorteio, e agora é cruzar os dedos para que você seja sorteado amanhã ou numa próxima etapa que surgir. Tô aqui na torcida por você, tá bom?
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0: E quem acabou de conquistar uma medalha internacional é o nosso colunista, que adora correr pelo mundo, o médico reumatologista Alex Orimoto. Eu vou deixar que ele mesmo fale da recente conquista. Chega mais, meu amigo!
3: Olá, Atila e amigos do Corre Papo, tudo bem com vocês? Eu acabei de participar da Maratona de Sydney e para mim foi uma das melhores experiências da vida. Então, eu gostaria de falar um pouquinho hoje no programa sobre as próximas maratonas, né? As majors, né? Então, se você é um corredor e sonha em correr uma das World Marathon Majors, né? Que são aquelas principais do mundo, nós estamos chegando à reta final da temporada, né? As próximas 3 provas são Berlim, Chicago e Nova York. Elas são fantásticas também. A primeira é a Maratona de Berlim, que vai ser agora, dia 27 de setembro de 2026. Berlim, ela é famosa pelo percurso plano e pelos recordes mundiais. E para 2027, a gente ainda não sabe quando que vai ser o sorteio, mas deve começar agora em torno de outubro ou novembro. Depois vem Chicago, vai ser dia 11 de outubro de 2026. Também uma das provas mais planas e rápidas das majors, né? e tem uma das maiores participações do circuito, são mais de 70 mil vagas, né? E essa já dá para colocar na agenda. Vai ser do dia 8 de outubro de 2026, abre as inscrições para a prova do ano que vem. 29 de outubro encerra, e dia 8 de dezembro vai ter o sorteio, né? Para você saber se você vai ou não. Para estrangeiro, a taxa está de $260. E fechando o calendário de 2026, vem Nova York no dia 1 de novembro. Essa prova atravessa todos os distritos de Nova York, é muito legal que ela vai terminar no Central Park, né? E é uma das mais famosas do mundo. E as datas ainda não foram divulgadas oficialmente, né? Provavelmente vai ser no início de 2027, em janeiro, né? Tem uma forma diferente de você participar, que você faz 9 desafios, né? Da organizadora oficial da Maratona de Nova York, e você ganha uma vaga garantida, né? E quanto custa essa aventura? Então, somando inscrição, passagem, hospedagem, alimentação, transporte seguro, uma estimativa para um brasileiro fica para você ir para Berlim sozinho em torno de 15 a 16 mil, para Chicago em torno de R$19 mil e para Nova York R$22 mil. Então, você tem que se preparar até financeiramente, né? Isso varia bastante conforme o câmbio, a passagem, né? E o hotel que você vai escolher. O céu é a altura, né? Então, se você já pensa em participar de uma Major de 2027, você já sabe. Dia 8 de outubro abre a inscrição para Chicago, né? Dia 8 de dezembro sai o sorteio. Para Nova York vai ser no início de 2027. Em Berlim, provavelmente em outubro ou novembro, nós já temos também a janela oficial da inscrição. Nas Majors, antes de você correr, você tem uma corrida para a loteria, para você ser sorteado, né? Ou você participar através de uma agência de turismo, né? Então, um grande abraço a todos e bons treinos, viu?
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0: Só de ouvir o Alex falando, a gente já fica na expectativa, né? Então, deixa eu te contar para as provas que vão ser disputadas aqui em Mato Grosso do Sul, enquanto você não disputa uma Major. Neste sabadão, tem a primeira corrida da adoção em Dourados, com a largada prevista para as 5 da tarde no Centro de Convenções Antônio Tonani. Distância, 5 quilômetros, além também da caminhada participativa de 2 quilômetros e corridinha kids de 400 metros. Boa sorte para todos na região sul do estado. Domingão tem 3 provas importantes aqui. Já deixa eu te contar, seguir ali pelo interior do estado em Bonito, porque tem a corrida de rua G+ 7K a partir das 7 horas da manhã, com a largada na Praça da Liberdade. Um abraço a todos aí desta corrida. Sempre me chamam, nunca posso estar presente, mas sempre sigo na torcida para a turma que vai correr a distância dos 5 quilômetros ou participar, né, da corrida e caminhada de 3 quilômetros. Agora, em Campo Grande, tem corrida do Circuito Sesc nos bairros, etapa Santa Inês. Infelizmente, também não vou estar presente, sempre fiz as últimas etapas. Será neste domingo, a partir das 7 horas da manhã, no Parque Világio Santa Inês, região norte de Campo Grande. Como sempre, corridinha de 5 quilômetros, tiro rápido. Legal é que a premiação é de 5 em 5 anos por faixa etária. Boa sorte para todo mundo e também boa sorte aos profissionais de educação física que vão participar da primeira corrida da educação física, organizada pelo CREF MS, com a realização da Bolt. A prova será em Campo Grande, neste domingão, com a largada às 6 horas, no Espaço Municipal de Cultura Vila Morena, nossa popular cidade do Natal. Percursos 3 km caminhada, 5 e 8 quilômetros para a corrida. Preciso lembrar que essa corrida tem um público exclusivo para profissionais de educação física. Desde já, quero desejar boa sorte, boa corrida para você neste final de semana, ou então bom treino, bom longão. O importante é você estar em movimento.
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0: Fique ligado aqui no Corre o Papo, que depois do intervalo tem mais entrevista. Vamos bater um papo com alguém que entende muito bem de rádio, de como é ser idoso e também de corrida. Não saia daí, te espero.
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13: Fica a dica com o professor Wagner Abdul.
14: Você sabe quando colocar o acento em tem? É simples. Tem sem acento é usado no singular. Exemplo: o aluno tem dúvida. Tem com acento circunflexo é usado no plural. Exemplo: os alunos têm dúvidas. O mesmo acontece com outros verbos derivados, como mantém, contém, intervém e convém. Uma pequena diferença no acento faz toda a diferença na concordância. Até a próxima!
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0: Este é o Corre o Papo, conversa boa no passo certo aqui na Rádio Educativa 104.7, também no Spotify, através do perfil Corre o Papo, e a gente também está no aplicativo Radiosnet, no aplicativo MS Digital. Basta acessar e você procurar pelo Corre o Papo que você vai encontrar os nossos episódios.
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15: Meu nome é Nelício da Silva Antônio, eu treino dia sim, dia não. Só que meus treinos é de manhã e à tarde. O que me motiva a correr é a saúde, né? Manter a saúde em primeiro lugar. E vamos que vamos.
0: Oba! Como é bom saber um pouquinho da rotina de vocês, meus corredores. Obrigado pela participação, tá bom? Lembrando, se você também quiser participar aqui do Corre o Papo, basta enviar a sua nota de áudio para o zap da Rádio Educa, 99333-1047. 99333-1047.
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0: Deixa eu te contar uma nova. A Keniana Agnes Gebet Negtish estabeleceu no último domingo o novo recorde em meias maratonas, disputada somente por mulheres. Mas é recorde, né, turma? E que importância tem essa conquista pro meio feminino? A keniana registrou o tempo de 1 hora, 5 minutos e 15 segundos ao vencer o Mundial de Corrida de Rua em Copenhague, na Dinamarca. Agnes chegou ao Mundial como uma das favoritas para vencer a meia-maratona. Desde 2024, é a recordista mundial em corridas de 10 quilômetros, então ampliou o hall de recordes dela. O melhor tempo da história ainda é da etíope Letenesbe Gidey. Tomara que eu esteja certo com o nome dela, que registrou 1 hora, 2 minutos e 52 segundos em um evento na Irlanda do Norte, isso em 2021. Então, parabéns a Agnes com esse novo recorde da meia-maratona em provas disputadas somente para mulheres, beleza?
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0: Reparou aí que mudou a estação do ano? É, já estamos na primavera. E qual será a previsão de calor, frio, ventos para os próximos meses? O meteorologista Natálio Abrão chega ao Corre o Papo com o prognóstico para a estação mais florida do ano.
16: O que esperar do clima na estação da primavera deste ano? Primeiramente, com o El Niño prevendo ser o mais intenso da história, com anomalias de temperatura de mais de 3 graus acima da média das temperaturas da superfície do Oceano Pacífico Equatorial, na maior parte do país, essas temperaturas estarão acima da média. Ou seja, as temperaturas nos locais, nos municípios do estado de Mato Grosso do Sul, devem ter suas máximas acima das médias históricas. Ou seja, muita temperatura elevada, valores acima de 30 graus devem ocorrer com muita frequência. Haverá episódios de calor e essas máximas, à tarde, devem apresentar valores acima dos 35 graus, 36 graus. Em alguns casos, no meio do mês de outubro, em meados de outubro, pode se aproximar dos 40 graus várias vezes. Isso em todo o estado, mas principalmente entre Campo Grande, Riba do Rio Pardo, Água Clara, Três Lagoas, Santa Rita do Pardo e também Paranaíba. Meados de novembro também deve seguir assim com essas temperaturas elevadas, tá? Nós temos também várias frentes frias. Quando eu falo frente fria, são condições de tempo, não é de frio, de temperatura. É tudo que pode se esperar em uma frente fria. Muita trovoada, muita nebulosidade, muita chuva, muitos ventos, né? E isso deve chegar no estado, principalmente, além de trazer essas chuvas fortes, também chances de vento forte. Em alguns casos, alguns municípios, ventos acima de 60, 70 km por hora. E também muitos e muitos raios. Nós teremos aí uma frequência de raios com o mês de outubro e novembro com os maiores índices do ano, tá? Em alguns casos deve ser inclusive acompanhados de granizos. Portanto, alguns municípios aí do centro-sul, de Campo Grande para o extremo sul, né, deve ter chuvas muito intensas e frequentes. Essas condições no sul do estado, elas devem colocar a Defesa Civil, algumas secretarias de obra, de assistência em alerta, principalmente os municípios de Ponta Porã, Dourados, Amambai, Mundo Novo, Sete Quedas e também Angélica e Viema. Mas o sudeste e o leste, né, o lado direito do mapa, essa parte de baixo ali com Naviraí, né, Novo Horizonte e outros municípios mais próximos, mesmo com menor proporção, também estarão com eventos fortes. Então aí a gente pede atenção com Bataguaçu, Angélica e Viema e alguns municípios aí em volta dessas regiões. Até inclusive Santa Rita do Pardo, onde nós temos aí muitas torres de energia, né, muito cabeamento aí que transporta energia ali de Três Lagoas para o sul do estado. Portanto, cuidado aí, entre os dias 15 e 25 de outubro, principalmente, tá? Por quê? Porque essas chuvas ficando acima da média, elas podem ter chance de enchentes. E como que seria essa enchente? Então, nós podemos ter chuva em um dia, chuva de 15, 20 milímetros, e o solo fica encharcado. E a chuva do dia seguinte não tem como o solo absorver, e aí o resultado são enchentes, inundações e danos e prejuízos em imóveis, em propriedades. E isso gera também transbordamento nas bacias.
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0: Você já viu aqui no Corre o Papo que no próximo domingo será celebrado o Dia Nacional do Idoso. Agora, o que você talvez não saiba é que nesta sexta-feira, dia 25, é comemorado o Dia do Rádio. Aí eu pensando aqui junto com a Cláudia, nossa produtora, puxa, quem será que nós vamos trazer para bater um papo neste quadro com histórias marcantes? Pensei em juntar as duas datas, um radialista, idoso e corredor. Por isso que eu tratei de convidar aqui Gabino Lino, nosso comunicador na Rádio Educativa 104.7, aos domingos aqui, sempre alegrando as suas manhãs na nossa frequência. Que prazer ter você aqui, idoso, já na altura dos seus 72 anos e também corredor.
17: Obrigado, Átila, pelo seu convite. Lembrando bem, sim, idoso está aí, ó. Estou aqui com você.
0: Maravilha, meu amigo. Agora vamos lá, Gabino, para a gente juntar um pouquinho de tudo isso, né? Você está 72 anos, há 12 aqui na Rádio Educativa, entrou justamente quando passou, né, a ter essa nomenclatura de idoso com a melhor idade. Mas e correr, meu amigo? Você começou com quantos anos a praticar esse esporte que hoje aqui é o norte do nosso programa?
17: Bom, o idoso é aquele que completa 60 anos. E aí eu com 60 anos resolvi correr.
0: Olha só, que curioso. E por quê?
17: Não, porque saúde também, viu?
0: É, né?
17: Para preservar a saúde, isso é muito importante. Você fazer exercícios físicos, ser ativo, né? E com isso eu fui correr.
0: Foi correr, mas assim, vamos lá, Gabino. Do nada veio essa ideia, falou assim, não, já tô na minha melhor fase, agora um pouquinho mais descansado e vou começar a praticar. Ou não, bateu de fato a preocupação não, exclusiva com a saúde? Não, verdade, algum problema familiar, alguma situação?
17: Na verdade, Átila, o que aconteceu comigo foi assim, eu tive um problema cardíaco, mas de não grande monte, mas preocupante. E o médico falou assim, ó, você vai praticar. Também acho que não vejo, nunca ouvi falar que um médico não manda você praticar algum exercício, né? E ele falou pra mim, ó, vai praticar exercício. E eu acho que é bom você fazer uma caminhada, viu? Começa por caminhada.
0: Devagarzinho.
17: E eu fui nessa caminhada. E chegou um momento que eu falei, poxa, eu comecei a correr.
0: Já tava caminhando rápido demais.
17: Isso, eu falei, por que não correr? Aí comecei a correr. Eu me senti bem, continuei. Aí começou a surgir corridas e eu praticando, né? E você contando uma para você, como que eu comecei na corrida de rua, foi na Volta das Nações, foi em 2011. Então, e foi a mais importante que ficou gravado no meu cérebro, porque eu levei um cansaço. Hoje eu estava ainda aí começando a correr, né?
0: E escolheu o percurso de menor quilometragem, imagina.
17: Imagina, 8.
0: Nossa senhora.
17: Você imagina. Uhum. Eu fiquei, acho que vários dias em casa, deitado. Viu? Mas foi muito bom, que aí daí pra frente eu continuei.
0: Poxa, seu Gabino, a gente estava até aqui, né, conversando. E eu tô, inclusive, no celular, acessando o Facebook do senhor aqui para tentar achar o número de peito, né? A gente precisa sempre lembrar que o nome do quadro é esse. A gente gostaria de lembrar qual o número é. Mas achamos a foto desta primeira corrida junto com os amigos, mas pena que a foto foi cortada bem no número de peito e também o senhor já não se recorda mais. Mas foi uma prova marcante porque, mais do que o cansaço, o senhor também se sentiu mais livre e mais forte?
17: Não, na verdade, eu ter completado a prova, isso já me deu uma vitória total, né? Me senti muito bem, mas cansado. Mas cansado sim, porque eu estava
0: em preparo. Sim, não tinha preparo, né?
17: Não tinha preparo nenhum.
0: E daí em diante, o que o senhor fez, idoso, para conseguir melhorar essa performance do senhor?
17: Não, na verdade, eu fui treinar, né? Comecei a treinar, fazer corrida de rua.
0: Pegou alguma assessoria, algum professor?
17: Não, no início foi assim, eu comprei no Google e né, no Google corre assim, aí eu correndo. Nós, depois peguei o pessoal já com mais experiência, me dando as dicas e continuei correndo.
0: Sim, sim. Fez parte aí dos primórdios aqui, por mais que corrida tenha muito tempo aqui, mas a gente relembra que o boom mesmo veio há poucos anos, né, com a grande crescente. Agora, seu Gabino, a gente vê toda essa trajetória do senhor de um amador iniciante e o que o senhor alcançou nesse tempo, né, que o senhor praticou a corrida com mais frequência. O senhor conquistou pódios, imagino, na categoria do senhor, teve alguma corrida também que o senhor se desafiou, que o senhor até ficou surpreso pelo resultado, alguma outra prova que marcou muito o senhor já sendo um idoso e conquistando, né, cada vez mais e garantindo também o seu espaço nas provas?
17: Átila, é interessante, porque o idoso, as corridas são por idade, né?
0: Faixa etária.
17: Faixa etária. E eu fui, lógico, com a idade de 60, eu tava mais... eu tava naquela faixa, né?
0: Uhum.
17: E eu ganhei vários prêmios, várias medalhas, né? Medalhas você já ganhava.
0: Sim,
17: né?
0: Sim, sim.
17: Mas vários prêmios eu ganhei. E tem outros amigos meus também, com a minha idade também, tem uns caras muito corredores, viu?
0: Ah,
17: tem
0: sim.
17: Tem uns caras que não é fácil, não.
0: Da faixa etária do senhor, o senhor deve ter participado ali sempre com o seu Celso Guibo.
17: Celso,
0: né?
17: Guibo.
0: Paulo Donato.
17: O Getúlio.
0: Getúlio também.
17: Afonso.
0: Né? Eduardo Teruia.
17: Eduardo Teruia e o Afonso também.
0: O Afonso, seu Afonso. Seu Afonso correu 21 quilômetros agora nesse final de semana comigo.
17: O Walter.
0: Walter também, né?
17: Walter,
0: grandes amigos.
17: Então, são todos amigos.

0: verdade, tudo é brincadeira, né? Na corrida a gente leva a sério na hora que tá correndo.
1: Sim.
0: Mas terminando a corrida, vira tudo a mesma coisa, uma brincadeira só. Mas isso é muito importante. E para mim, eu até contando para você uma mais, foi grande importância para mim, por causa de corrida, foi contada a história. Fui condutor da tocha olímpica, né?
1: Que incrível!
0: Então, isso aí foi consequência também de corrida.
1: Ah, é?
0: Porque é o seguinte...
1: Isso no ano de 2016.
0: 16.
1: Uhum. No ano da Olimpíada no Rio de Janeiro.
0: Ó, vou contar por quê. Por que eu conduzi a tocha?
1: Uhum.
0: Você precisava contar uma história sua para um dos patrocinadores da tocha. E minha filha contou uma história minha.
1: Uhum.
0: E essa história... contando que eu passei por uma dificuldade de saúde e estava fazendo corrida, e eu fui escolhido por um dos patrocinadores.
1: Correto.
0: E eu optei por uma, e olha, o interessante disso tudo que os três me escolheram. E eu tive que optar por uma, mas por que que eu optei por uma? Porque ele me deu a tocha.
1: Olha que bacana.
0: Então isso foi muito melhor ainda, né?
1: Sim, tá guardadinho na casa do senhor.
0: Nossa, é muito.
1: E como que foi percorrer? Quantos metros eram, você lembra?
0: Não, é um percurso.
1: Uma quadra?
0: Não, é 200 metros.
1: Ah, bem. É, duas quadras.
0: Duas quadras. Só que eu não corri. Eu andei.
1: Foi caminhando, sentindo aquela emoção, aquela alegria.
0: Ixi, olha, foi um negócio, acho que eu me interessei. Foi muito importante, porque eu me senti um atleta olímpico.
1: Nossa, que legal.
0: Ótimo, né?
1: Agora, seu Gabino. Tem corridas que começam e terminam. E o senhor terminou a última prova do senhor, há alguns meses, de uma maneira dolorida. Queria que o senhor relembrasse para mim, porque eu estava bem de frente para o senhor ali, presenciei e gostaria que o senhor relembrasse esse momento.
0: E você narrou até minha queda, viu?
1: É, pois é.
0: Na verdade, eu tenho um amigo meu, o Herman, nós corremos e eu falei para ele, vamos chegar junto. E ele, na chegada, ele acelerou.
1: Acelerou.
0: E eu acelerei atrás, colado nele, praticamente uns dois, três passos. E ele tropeçou e caiu, eu caí por cima.
1: Nossa, eu lembro bem da imagem.
0: Acertei a testa no chão e, olha, fui parar no hospital. Levei 7 pontos na testa.
1: Nossa.
0: Não, mas tudo bem, foi um acidente.
1: Acidente, né?
0: É, ali não foi nada de...
1: Qual prova mesmo? Foi na da Energisa?
0: Da Energisa.
1: Em 20 de dezembro do ano passado.
0: Isso mesmo, essa data. Mesmo. E tava perto do Natal, perto do final do ano. Falei, ixi, eu com a testa...
1: É desse jeito.
0: Não, mas tudo bem, faz parte, né?
1: Sim.
0: Eu não caí a primeira vez, eu caí outras vezes no treino mesmo, eu caí treinando, já caí em buraco, essas coisas. Mas como eu nunca sofri, essa foi a pior de todas, né?
1: Sim.
0: Lógico.
1: E ali depois o senhor passou por um outro momento delicado na saúde, que aí acabou nesse momento, falo nesse momento que eu ainda quero narrar mais uma chegada do senhor, nesse momento o senhor está sem treinar, né?
0: Atila, na verdade, eu vou falar no seu programa o que aconteceu comigo. Eu não falei pra ninguém isso, nem nas minhas redes sociais. Foi um AVC isquêmico.
1: Uhum.
0: É uma coisa terrível que me deixou eu com o lado esquerdo meu paralisado praticamente. E agora tô já bem, bem melhor. Eu tô fazendo fisioterapia, tô fazendo tudo que os médicos me mandaram, receitaram, tô fazendo. Com vontade de voltar. Ó, a saudade minha.
1: Nossa.
0: É difícil você parar de uma vez que você não tá programado.
1: Sim.
0: Porque mesmo eu construindo comigo, eu trabalhando aqui no parque, eu vendo as pessoas treinando aqui, ó, corridas, nossa, isso me dá uma vontade de voltar muito mais ainda.
1: Não, com certeza, toda a nossa torcida aqui do Corre o Papo, para que o senhor possa voltar, e mais ainda a minha especial, para que eu possa ter essa oportunidade de narrar essa chegada do senhor. Então, já estamos aqui na contagem regressiva para o retorno do senhor, que eu tenho certeza que vai ser muito marcante.
0: O legal disso, tudo, Atila, você é um cara que dá um tremendo força pra gente, viu?
1: Dá o gás, né?
0: Dá o gás.
1: Que bom.
0: Você vai gritando, você vem vindo, você tá gritando de longe. Tá...
1: Talvez foi isso que o Herman acelerou.
0: Eu acho que agora descobri por que ele fez isso.
1: Agora, seu Herman, nós falamos, né, da prática da atividade física, do descobrimento da corrida enquanto o senhor estava já iniciando essa

0: fase do idoso, né? Agora eu pergunto pro senhor, independentemente do corpo, do movimento, mas a mente continua ativa e a voz ecoando aqui como radialista na nossa Educativa 104. Eu queria que o senhor falasse da alegria e da emoção de, apesar do momento que o senhor passou delicado com a saúde, voltar e continuar animando os nossos ouvintes nas manhãs de domingo.
1: Ó, Atila, eu vou te contar por que eu sou radialista. Posso contar?
0: Claro.
1: Eu já, antes dos 60 anos, eu já praticava falando das pessoas idosas. E um dia eu pensei assim, por que não o rádio? Já tem muito mais pessoas falando ao mesmo tempo. E eu saí, voltei e vim aqui para a Fertel, aqui para a rádio, falar com o diretor. Contei meu projeto, eu ia fazer o programa só voltado para a pessoa idosa, ou seja, só músicas, né, aquelas músicas dos anos 70, 60. E ele achou bom, mas falou assim, aí ele mostrou para mim, falou, que quantos anos você é radialista? Eu nunca fui. Aí ele falou, mas como assim? Não, eu nunca fui, ele aceitou e eu tô até hoje aqui, ó.
0: Olha que legal, lógico, seu Gabino.
1: Eu tô trazendo músicas, né?
0: Sim.
1: Com a nossa querida 104.7, que é muito ouvida no Mato Grosso do Sul, em Campo Grande principalmente. Porque as pessoas idosas, elas precisam ter isso que eu faço, na verdade, isso é um momentos que eu tenho com eles, ou com todos, né? Eu falo de 8 a 80, ou 108 já. Eu falo do eu falo dos 8 aos 108.
0: Sim.
1: Não é mais 108 a 80, não. Do 8 ao 108. E essas músicas que nós colocamos são músicas antigas. Eu coloco de bolero a rock,
0: eu acompanho.
1: Né? E com isso aí, deu-se uma audiência ótima. Está dando a 104.7, ela tem, lógico, os programas dela é muito bom, todos são de altas categorias, altos padrões. E esse nosso programa foi em função disso aí, para as pessoas idosas.
0: E tem com certeza tocado corações. Seu Gabino Lino, comunicador, radialista aqui na Educativa 104.7, participando do nosso quadro Número de Peito, porque além de celebrarmos na sexta-feira, então amanhã, o Dia do Rádio, no domingo celebraremos o Dia Nacional do Idoso. Seu Gabino Lino, um representante da classe, né, voz ativa e, além de tudo, corredor. Então foi um prazer muito grande, uma alegria enorme pra gente recebê-lo aqui no Corre o Papo. Até a próxima linha de chegada, seu Gabino.
1: Eu que agradeço o seu convite e vocês ouvindo tudo do Corre Papo. Corre
0: o Papo.
1: Corre o Papo, que tenha um excelente dia e um agradecimento ao seu convite.
0: Tamo junto.
1: Porque a gente respeitando o idoso, a gente é respeitando nós mesmos.
0: Com certeza, é isso aí. Até a próxima linha de chegada. Tchau, tchau.
1: Até a próxima.
2: Linha de Chegada.
0: No domingo, então, celebramos o Dia Nacional do Idoso. E talvez a corrida tenha uma das formas mais bonitas de mostrar que envelhecer não significa parar de viver, de sonhar ou de se desafiar. Na largada, todos têm um relógio, mas cada corredor tem o seu próprio tempo. Há quem comece a correr aos 20, aos 40, aos 60, como seu Gabino, aos 70. E há quem descubra na corrida, justamente com o passar dos anos, uma nova razão para continuar em movimento. Porque o que importa não é quantos anos o corpo carrega, mas quantas histórias ainda existem para viver. Cada quilômetro percorrido por um corredor mais experiente carrega conquistas, aprendizados e a prova de que sempre existe um novo caminho pela frente. Que a gente nunca confunda envelhecer com deixar de sonhar. A vida não coloca uma linha de chegada na nossa frente por causa da idade. Até o próximo Corre o Papo, porque enquanto houver vontade de dar o próximo passo, ainda existe muito caminho para correr. E também vai existir uma voz aqui no rádio para provar para você que quem escuta a voz do rádio nunca está sozinho. Essa é a nossa homenagem para todos os comunicadores, radialistas do nosso coração. Obrigado, viu? DJ Juju, Alfredo Milani, que são os nossos parceiros aqui na produção e edição do Corre o Papo. E também agradeço a Cláudia Corrêa Dias, nossa produtora. Até o nosso próximo encontro. Tchau, gente. Até mais.
2: O Corre o Papo cruza a linha de chegada. Até a próxima largada.
3: Acabou o Corre o Papo.
2: Mas a preocupação com a saúde, essa não para. Até a próxima, corredor.

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que você pensa, sente. E o que você sente, vive. Por isso, cuidar da mente é cuidar da vida. Pensamentos negativos acontecem, é natural, mas você não precisa morar neles. Quando você escolhe um olhar mais leve, uma interpretação mais gentil, tudo ao redor muda. As relações, as decisões e até o seu corpo. Treinar a mente é um exercício diário e cada vez que você escolhe pensar melhor, você vive melhor. Pensar bem é um ato de autocuidado. 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
9: Você sabe a diferença entre a princípio e em princípio? A princípio significa no começo, inicialmente. Exemplo, a princípio eu não concordei. Já em princípio significa em tese, teoricamente. Exemplo, em princípio não há problema. Uma letra muda tudo. Então lembre-se, começo é a princípio. Teoria é em princípio. Até a próxima.
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0: Respire fundo, agora solte devagar. 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

0: Educação financeira não é sobre ter muito dinheiro, e sim saber cuidar bem do que você tem. Comece anotando seus gastos, tudo mesmo. Quando a gente enxerga para onde o dinheiro vai, fica mais fácil controlar e planejar o futuro. Organização é o primeiro passo para a liberdade financeira. 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
2: Você sabe quando colocar o acento em tem? É simples. Tem sem acento é usado no singular. Exemplo, o aluno tem dúvida. Tem com acento circunflexo é usado no plural. Exemplo, os alunos têm dúvidas. O mesmo acontece com outros verbos derivados, como mantém, contém, intervém e convém. Uma pequena diferença no acento faz toda a diferença na concordância. Até a próxima.
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0: Sabia que uma pausa de 5 minutos pode renovar sua energia e foco? Levante, respire fundo e alongue o corpo. Cuidar da mente também é cuidar da saúde. 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
1: Fica a dica com o professor Wagner Abdul.
2: Você já leu uma frase como esta? Foi nas primeiras décadas do século XX que essa consciência começou a ganhar forma. Muita gente pergunta, não deveria ser foram? A resposta é não. Nessa construção conhecida como oração clivada, o verbo ser concorda com o termo que se deseja destacar ou permanecer no singular, como acontece na maioria dos casos. A forma foi nas primeiras décadas é plenamente correta e muito comum na língua culta. Portanto, antes de corrigir, vale a pena observar a estrutura da frase. Até a próxima!
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0: que você faz todos os dias importa mais do que aquilo que você faz de vez em quando. Desenvolvimento pessoal é uma soma de hábitos, não de momentos isolados. Quando você repete uma ação, ela cria raízes, e raízes sustentam o seu crescimento. Talvez o hábito que você precisa hoje seja tão simples quanto organizar seu dia. Ler por 10 minutos ou respirar fundo antes de responder algo. Pequenos gestos constroem grandes versões de você. Cuide dos seus hábitos e eles vão cuidar da sua evolução. 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
4: Fica a dica com o professor Wagner Abdul.
5: Se não separado ou se não junto? Se não separado, normalmente equivale caso não. Se não junto, pode significar caso contrário, defeito ou exceto. A diferença é pequena na escrita, mas enorme no significado. Até a próxima.
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0: E para mostrar que esse sonho é possível, estão com a gente Fábio Trade e Dona Gilda. Hoje com um assunto que nos assombra e merece uma resposta urgente: a violência contra a mulher. O que o governo de vocês pretende fazer para combater os altos índices de violência contra a mulher? E devolvo a fala à Dona Gilda, que tem sido uma voz poderosa em enfrentamento ao combate a qualquer violência contra as mulheres.
4: Com certeza, eu acredito que essa é uma pauta que tem que estar não só no governo, na pauta da sociedade brasileira. É triste você ligar a TV e ver que os números estão alarmantes. O governo federal mandou recurso para o Mato Grosso do Sul para implantar mais 3 casas da mulher brasileira. Uma, o índice é altíssimo em Ponta Porã, outra em Corumbá e Dourados. Até hoje não saiu do papel. 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Você dá oportunidade para as mulheres, você dá oportunidade para a família brasileira.
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0: Esse foi o último episódio dessa fase de campanha. 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

0: Olá, bom dia! Agora são 7 horas e 2 minutos em Mato Grosso do Sul e o nosso Jornal de Todas as Manhãs, aqui da Educativa, já está no ar. Hoje é sexta-feira, dia 25 de setembro de 2026. Bom dia, Zilda!
1: Bom dia, Leonardo. Um dia especial para você que nos ouve aqui no Agora 104. Hoje o dia amanheceu com um tempo ensolarado aqui na região do Parque dos Poderes. A previsão é de calorão no final de semana. Agora faz 22 graus em Campo Grande. Você que está no lar, trabalha de casa ou a caminho do local de trabalho, nos dando uma carona no trânsito, eu te convido, fique com a gente até as 8 horas da manhã. Vamos aos destaques da edição de hoje.
0: A Agroeducativa destaca as principais notícias do campo e do agronegócio deste domingo, com a Elaine Silva hoje. Campo Grande ganha nova feira cultural neste domingo, com gastronomia, artesanato, música e economia criativa na Lagoa Itatiaia. Setembro Verde, doação de órgãos, ainda gera dúvidas. Quem decide pela doação e como os órgãos chegam a quem precisa? Mato Grosso do Sul tem 4 nomes na disputa pelo Grammy Latino 2026. Ana Castela, Luan Santana, Dora Sanches e Guilherme Rondon representam o estado. 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
1: E no Papo de Esporte, VAR acaba de anular gol de Estevão contra a Austrália. O Papo de Esporte hoje é diferente. Ricardo Paredes já está com a gente aqui na bancada do Agora 104 e vai comentar o jogo da seleção brasileira. Bom dia, Paredes.
2: Bom dia, Zilda. Bom dia, Leonardo Paraná. Amigos ligados na 104 FM. Terminado o primeiro tempo, jogo no intervalo. Brasil e Austrália vão empatando pelo placar de 0-0 no estádio Queensland Country Bank em Townsville. Como você disse, o Estevão até guardou, fez um gol para o Brasil, só que a arbitragem anulou aí. O Brasil, que faz um bom primeiro tempo, no finalzinho do jogo o Estevão marcou, mas a arbitragem anulou o gol da seleção brasileira. Intervalo de jogo, 0-0 é o placar, Zilda.
1: Você pode participar do jornal com a gente. Mande a sua mensagem para o 67 99333-1047. E agora é hora de saber como está o trânsito em Campo Grande neste último dia útil da semana. Bernardo Quartim, onde está o táxi 104 nesta manhã? Bom dia.
3: Muito bom dia, Zilda. Bom dia, Leonardo. Bom dia aos nossos ouvintes. Bom dia, Paredes. Zilda, me encontra na região urbana do centro, na Jaguarão, com a Arthur Jorge. Pela Jaguarão, trânsito, o fluxo de veículos é bem tranquilo, trânsito tranquilo. Já na Arthur Jorge está um pouquinho mais complicado para os motoristas que descem da Amazonas sentido Rashid Nader, e já há um pequeno ponto de lentidão aqui na rotatória, e no sentido contrário também, Avenida Monte Castelo, com trânsito lento para quem desce do bairro sentido Rashid Nader e segue para o centro. A Avenida Mascarenhas de Moraes, nesse momento, com alguns trechos de lentidão no cruzamento com a 14 de julho, Júlia Maxude, e depois aqui com a Monte Castelo, para quem sobe sentido o Terminal General Osório. Nesse momento também, na Rua do Rosário, é um pequeno ponto de lentidão para quem desce do bairro sentido Rashid Nader. Outro trecho que chama atenção também, Zilda e amigos, é a Eulder de Azevedo, no trecho do conjunto dos ferroviários, para os motoristas que descem ali do Nossa Senhora das Graças, Avenida Tamandaré, sentido rotatória da Ernesto Geisel. Há um trecho de lentidão nesse momento. Ernesto Geisel, no cruzamento com a Avenida Mato Grosso, também eu noto um pequeno ponto de estagnação em ambas as pistas, né? Tanto para quem desce sentido centro, para quem segue sentido bairro Cabreúva, e a 13 de maio, nesse momento, não é a melhor opção para quem está dos altos de São Francisco. Opções Pedro Celestino ou José Antônio. Do outro lado da cidade, na região urbana do Bandeira, rotatória da fábrica de refrigerantes, começa a ficar com o trânsito um pouco mais conturbado, principalmente para quem vem pela senadorador Antônio Mendes Canali, para fazer a rotatória e seguir sentido centro da capital. A boa notícia é que não há registros de acidentes com gravidade nessa manhã de sexta-feira, viu, Zilda? E tá um sol para cada subatugrossense, com vocês aí no estúdio.
1: Ótima notícia, Quartim. Inclusive hoje, sexta-feira, termina a Semana Nacional de Trânsito, que este ano traz o tema Desacelere, seu bem maior é a vida. A mensagem é para motoristas, motociclistas, ciclistas e pedestres reduzir a velocidade e respeitar as regras de trânsito, porque é uma atitude que pode salvar vidas.
0: E sexta-feira é dia de sabermos os destaques do Agro Educativa, que vai ao ar neste domingo, às 9h30 da manhã, na TV Educativa, canal 4.1. Quem conta pra gente é a repórter, produtora e editora também do programa, Elaine Silva. Bom dia, Elaine. O que, que nós teremos neste próximo domingo aqui na Educativa?
4: Bom dia, Léo. Bom dia, Zilda.
1: Bom
4: e a
1: dia,
4: todos que estão acompanhando o Agora 104. Olha, nos últimos anos o etanol de milho está crescendo, principalmente aqui em Mato Grosso do Sul. Então a nossa equipe viajou lá para o sul do estado, na cidade de Dourados, e conheceu uma indústria que faz para mostrar a fabricação desde a chegada do milho até sair o etanol. Dentro dessa indústria também a gente conheceu outros subprodutos, entre eles está o DDG. Então o que a gente fez? Foi até um produtor que utiliza esse produto na alimentação do gado, junto com um capim chamado capiaçu, que dá mais para fazer a silagem, né, para poder alimentar no tempo seco do ano. E também temos a receita.
0: A receita. Que Fábio Madeira também deve estar nos ouvindo e deve estar ansioso por esse momento.
4: Olha, a receita ela é inédita. Foi a primeira vez que o pessoal da escola Senac daqui de Mato Grosso do Sul fez, especialmente para o programa, para brindar a primavera, que começou no dia 22. É um cheesecake de jabuticaba. Perfeito para a sobremesa de domingo.
0: Que
4: gente,
0: delícia,
4: é uma delícia, hein? Que vocês não têm ideia.
0: Cheesecake de jabuticaba.
4: Cheesecake de jabuticaba. Ela faz tipo um creme de queijo, assim, que coloca antes da geleia. Nossa.
1: Um cream cheese.
0: É.
4: Muito
0: que
4: bom.
0: Que delícia, hein? Muito bem, Elaine Silva, ficaremos atentos ao Agro Educativa deste domingo com essa receita no fim, porque eu tenho certeza que os doceiros de plantão vão aproveitar esse domingo.
4: Isso aí, lembrando que é 9h30 todo domingo, com reapresentação às quarta-feiras, 7h da noite.
1: Muito
0: obrigada, querida. Tenha um bom dia e um bom fim de semana também. Trabalhe na segunda-feira, a gente está aqui ao vivo. Lembrando que no domingo tem Agroeducativa, às 9h30 da manhã, aqui na Educativa MS, canal 4.1, com reprise às quartas-feiras, às 7 da noite, também na Educativa, canal 4.1. Obrigado, Elaine.
4: Obrigado.
0: Agora 7h10, 7h10. Começando o giro de notícias com uma boa notícia para quem gosta de feiras culturais. Neste domingo, dia 27, Campo Grande ganha a Feira da Lagoa, um novo espaço de convivência, gastronomia, artesanato, moda, música e economia criativa na Lagoa Itatiaia, aqui pertinho. A feira começa às 4 da tarde com expositores e produtores locais. Às 6h30, o Pagode 67 sobe ao palco. Às 8 da noite, é a vez da Tribo 67 encerrar a programação. A proposta é reunir cultura, saberes, músicas e consumo local em um dos cenários mais bonitos da capital. Um convite para quem quer se aproximar e também para quem quer chegar sem pressa e aproveitar esse domingo.
1: E a emissão do novo RG voltou a ser feita na região central de Campo Grande. O atendimento funciona de segunda a sexta-feira, das 8 da manhã às 4h45 da tarde, na Avenida Afonso Pena, número 3128. É preciso agendar pelo site serviços.sejusp.ms.gov.br. Quem tiver dificuldade com a internet, pode procurar a Sejuv, que oferece auxílio para fazer o agendamento.
0: Uma portaria conjunta da PRF e do TSE estabelece regras para a atuação das forças de segurança durante as eleições de 2026. A abordagem de veículos fica restrita à situação de risco concreto e iminente à vida ou à integridade física. Eventuais bloqueios em rodovias federais devem ser comunicados previamente à Justiça Eleitoral, com justificativa e indicação de rota alternativa. Portanto, se tiver esse bloqueio, a gente precisa ficar ciente de uma nova rota para poder chegar ao local. A medida busca evitar obstáculos ao deslocamento dos eleitores durante a votação.
1: E neste sábado, às 14h, tem encontro do Clube Sesc de Leitura em Campo Grande. A obra escolhida desta vez é o livro de contos Atirei uma Pedrinha na Lagoa Mansidão, do escritor Henrique Pimenta. O autor, radicado na capital desde 1995, participa do bate-papo sobre a obra, que retrata com ironia personagens e situações de Mato Grosso do Sul.
0: Mais de 32 mil brasileiros já registraram a intenção de doar órgãos pela Autorização Eletrônica de Doação, a AEDO. O documento pode ser feito de graça pela internet. Mas atenção, mesmo com o registro, a decisão final sobre a doação continua sendo dos familiares, tá? Por isso, especialistas reforçam a importância de conversar com os familiares sobre essa vontade.
1: E a ABREC realiza no dia 28 de setembro uma ação de graça sobre saúde dos rins e transplantes no Comper Itaiangá, em Campo Grande. Das 10 da manhã ao meio-dia, haverá aferição de pressão, teste de glicemia e orientação com especialistas, além de palestras sobre doação de órgãos. Segundo a Secretaria Estadual de Saúde, 308 pessoas aguardam por um transplante renal em Mato Grosso do Sul.
0: E nós estamos no mês de Setembro Verde, né, que incentiva a doação de órgãos, um assunto cercado de dúvidas. Se o coração continua batendo, a pessoa realmente morreu? A família pode decidir mesmo que a pessoa morta tenha dito em vida que queria ser doadora? E como os órgãos chegam a quem precisa? A Nelly Terra explica.
5: A primeira dúvida costuma surgir quando se fala em morte encefálica. A pessoa está ligada a aparelhos, o coração ainda bate e, olhando de fora, pode até parecer que ela está viva, mas não está. A morte encefálica é quando o cérebro perde todas as funções de forma definitiva. É diferente do coma e não existe possibilidade de recuperação. E para esse diagnóstico, não basta a avaliação de um médico. Existe todo um protocolo rigoroso, com diferentes exames e profissionais envolvidos. Só depois da confirmação da morte é que a família pode ser consultada sobre a doação. E aqui está uma informação que muita gente não sabe. No Brasil, a decisão é da família. Não adianta deixar anotado em documentos, na carteira, ou mesmo registrar em cartório. Na prática, o mais importante para quem deseja ser doador é conversar sobre isso em casa. Caso a família autorize, começa uma corrida contra o tempo. Os médicos avaliam quais órgãos podem ser doados e o sistema procura pacientes compatíveis que estejam esperando por um transplante. E não é simplesmente uma questão de quem chegou primeiro na fila. Dependendo do órgão, são considerados fatores como compatibilidade, gravidade do paciente, tempo de espera e até a distância entre doador e receptor. Essa distância importa porque alguns órgãos têm pouquíssimo tempo. O coração, por exemplo, precisa ser transplantado em cerca de 4 horas. Já os rins podem permanecer viáveis por até 2 dias. Por isso, enquanto uma equipe cuida do doador, outras já estão localizando receptores, preparando centros cirúrgicos e organizando o transporte. Um único doador pode ajudar várias pessoas com coração, pulmões, fígado, rins e outros órgãos e tecidos. E a retirada é feita como uma cirurgia. Depois, o corpo é recomposto e entregue à família para ser velado. E no meio de toda essa operação tão complexa, talvez a parte que cabe a cada um de nós seja justamente a mais simples. Se você quer que seus órgãos sejam doados, fale sobre isso com a sua família, porque caso um dia essa decisão precise ser tomada, eles não terão que imaginar o que você gostaria que fosse feito. Eles já vão saber. Nelly Terra para o Agora 104.
0: Você comunicou a sua decisão, Zilda?
1: Comuniquei, inclusive eu fiz o documento... Ah, tá, para minha assinou, família, é. Sim. Porque assim, é, eu fiz o documento agora, o RG novo, uhum. Que você tem a possibilidade de colocar. Eu coloquei, né, mas eu inclusive falei para atendente, não serve de nada, né? Uhum. Tem que avisar a família. Mas enfim, é muito importante essa conversa com a família, né, deixar a família ciente. Você também já comunicou?
0: Eu já comuniquei minha família também. Espero que todos vocês tenham comunicado a família de vocês sobre serem ou não doadores de órgãos. É isso.
1: Muito importante. Muito salva importante. Vidas. E, Leonardo, final de semana chegando, muita gente quer saber como vai ficar o tempo. Será que vai dar piscina? O Vinícius Sperling, meteorologista do Centec, o Centro de Monitoramento do Tempo e do Clima de Mato Grosso do Sul, detalha a previsão do tempo para os próximos dias e também orienta alguns cuidados.
6: A previsão do tempo entre sexta-feira 25 e segunda-feira 28 de setembro indica tempo firme, com sol e variação de nebulosidade em grande parte de Mato Grosso do Sul, associado à atuação de um sistema de alta pressão atmosférica, que favorece a estabilidade do tempo. O principal destaque será o calor intenso, com rápido aquecimento das temperaturas ao longo do dia. As temperaturas já estarão elevadas nas primeiras horas da manhã e durante a tarde poderão atingir 40 a 43 graus em algumas localidades, principalmente nas regiões pantaneiras e sudoeste do estado. A persistência desse padrão ao longo do final de semana caracteriza um período de temperaturas acima da média, podendo configurar onda de calor em algumas regiões, marcando o primeiro episódio de calor intenso da primavera. Mais importante do que a classificação meteorológica são os impactos sobre a população. A combinação de temperaturas muito elevadas e baixa umidade do ar pode favorecer desidratação, mal-estar e agravamento de problemas respiratórios, especialmente entre crianças, idosos e pessoas expostas ao calor. Recomenda-se reforçar a hidratação, evitar exposição prolongada ao sol e atividades físicas nas horas de maior aquecimento, além de manter atenção especial com os grupos mais vulneráveis. As condições de calor persistente e baixa umidade também aumentam significativamente o risco de ocorrência e rápida propagação de incêndios florestais, devido ao ressecamento da vegetação e à maior disponibilidade de material combustível. Ventos, mesmo que pontuais, podem favorecer a dispersão das chamas, aumentar a velocidade de propagação dos incêndios e dificultar as ações de controle e combate. Diante desse cenário, é fundamental não utilizar o fogo para limpeza de terrenos, manejo da vegetação, queima de resíduos ou outras finalidades, além de seguir rigorosamente as medidas vigentes de suspensão da queima controlada em Mato Grosso do Sul.
1: Paredes, permanece 0-0 seleção brasileira e Austrália?
2: Olha, Zilda, começou agora o segundo tempo. Estamos com 1 minuto e 40 segundos de bola rolando. 0-0 Brasil e Austrália. O Brasil com a mesma equipe que começou a partida, com Hugo Souza, Mateuzinho, Marquinhos, Vitor Reis e Douglas Santos, Bruno Guimarães e Danilo Santos, Estevão, Rafinha, Endrick e Vini Júnior. Brasil sem mudanças aí para a etapa final dessa partida, que acontece no estádio Queensland Country Bank, em Townsville, lá na Austrália. 0-0 por enquanto.
1: Na torcida. E no próximo bloco a gente conversa com o professor doutor Wagner Abdu no quadro Na Ponta da Língua.
0: Primeiro intervalo do Agora 104, vamos de música, é Pato Fu. Eu sei, agora são 7h20 e nós já voltamos. Nosso intervalo é rápido, aproveite.

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0: Você sabe o que é a meia-lua da grande área? Você já reparou naquele semicírculo desenhado na frente da grande área? Muita gente pensa que ele faz parte da área, mas isso não é verdade. Aquela marca é chamada de arco do pênalti, ou simplesmente meia-lua. Ela serve para garantir que durante a cobrança de um pênalti, todos os jogadores, exceto o cobrador e o goleiro, fiquem a pelo menos 9 metros e 15 centímetros da marca da cal. Assim, ninguém pode invadir antes da cobrança e ganhar vantagem. Ou seja, a meia-lua não faz parte da área e nem dá nenhuma vantagem para o goleiro. Ela está ali apenas para ajudar a organizar a cobrança do pênalti. Agora, quando você olhar para a meia-lua, já vai saber exatamente para que ela existe. Eu sou o Léo e esse foi mais um Fala, Léo! Até a próxima!
1: Fala, Léo! Fala, Léo!
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6: Agora 7h26, 7h26. A redação do Enem é, para muitos estudantes, um dos momentos mais desafiadores da prova. Mas escrever bem não é apenas dominar regras gramaticais ou decorar uma estrutura de texto. É preciso ter o que dizer, saber organizar as ideias e, sobretudo, ter repertório para compreender e interpretar o mundo. Como eu disse ontem aqui no Agora 104, o INEP já disponibilizou a cartilha da redação do Enem em 2026. Esse material explica as 5 competências que serão avaliadas. Ele também apresenta exemplos de redação que receberam nota 1000 no ano passado e ainda traz versões adaptadas para participantes com dislexia, autismo e deficiência auditiva. As provas serão aplicadas nos dias 8 e 15 de novembro e a redação será feita logo no primeiro dia. Mas para além da cartilha, existe um outro instrumento fundamental para quem quer escrever melhor, a leitura. E é a literatura que amplia vocabulário, repertório, imaginação e a nossa capacidade de olhar para diferentes realidades. E para falar sobre a importância da cartilha, da leitura e da literatura na preparação para o Enem, além de dar dicas para os estudantes também e indicar livros que podem ajudar a ampliar esse repertório, nós recebemos o professor doutor em literatura, Wagner Abdu. Professor, seja bem-vindo, bom dia.
7: Ótimo dia, Léo, Zilda.
8: Bom dia.
7: Obrigado mais uma vez por estar aqui.
6: Professor, a cartilha do INEP é um guia importante para que o candidato possa entender exatamente o que será avaliado, né? O que o estudante deve observar com mais atenção nas 5 competências da redação?
7: Bom, você, como estudante, você vai começar a redação com uma nota 1000. E a cada errinho você vai tirando ali uma porcentagem. Essa cartilha mostra como está dividido essas competências em 5, valendo 200 cada ponto. A redação do Enem, especificamente, tem um peso diferente dos outros vestibulares normais, porque está de acordo com a sua nota de corte e o curso que você escolhe. Então, ela pode ter um peso maior para o seu curso de escolha, para o curso, para a sua determinada estudo que você quiser fazer na faculdade. E então, isso precisa ser observado. Desses 5 pontos, Léo, não tem nenhum mais importante, porque se você for bem em um e mal em outro, sua nota geral vai para baixo. Então, precisa ter esse compilado de notas boas, tanto da gramática, quanto o repertório, quanto o texto coeso e essa coerência no final. E principalmente no Enem, diferente dos outros vestibulares, como os nossos aqui do Estado, precisa ter uma proposta de intervenção. Então isso conta ponto e não tem um quesito que conta mais ou menos. Então os 5 pontos que estão lá na cartilha precisam ser bem colocados juntos.
8: E professor, muitos estudantes tentam decorar uma fórmula de redação para o Enem. Até que ponto uma estrutura pronta ajuda e quando ela pode acabar prejudicando o texto?
7: Nos últimos anos, Hilda, o Enem tem colocado, inclusive na cartilha, essa questão autoral, autêntica e original do aluno. Não é interessante em nenhum ponto você decorar um padrão. A redação em si tem um padrão, que é o padrão dissertativo, argumentativo. Esse padrão você não pode fugir, você não pode colocar uma receita de bolo ou uma de miojo, como a gente já viu aí nos Enem passados. Mas colocar sempre o mesmo argumento, colocar sempre o mesmo argumento de autoridade, o mesmo dado estatístico, isso prejudica. Por quê? Porque vai ficar claro para o corretor que você está numa decoreba lá e não está fazendo a sua autoria, você não está sendo autêntico nem original, você está só copiando. Agora, isso. O padrão em si precisa ser adequado a uma dissertação argumentativa.
8: Isso não impede que o aluno cite textos,
7: muito pelo contrário.
8: Autores...
7: Não, muito pelo contrário. O que ele não pode é usar algo... que caracterize essa decoreba, sempre usar uma mesma... Eu, como professor, eu vejo que todo mundo usa a segunda Constituição e começa a colocar esses clichês assim, e isso dá até uma irritação, porque eu falo para os meus alunos, quem está corrigindo não é uma máquina, não, é uma pessoa ali. Você passa por 2 corretores e eles são passionais, você mexe com o sentimento dessa pessoa ali.
6: Pode, entendeu? Até gerar um sentimento muito ruim pela arrogância que passa às vezes.
7: Por exemplo, eu achar que só você tem esse argumento e outras 20 milhões de pessoas estão fazendo a mesma coisa, entendeu?
8: Repertório pronto.
6: Aqui na bancada o professor doutor em literatura. Professor, na prática, de que maneira o hábito da leitura e o contato com a leitura, com a literatura, podem ajudar um estudante a escrever uma redação melhor?
7: Léo, a prática é quase que total, porque não tem como você escrever bem, ter visão de mundo, ter expansão de vocabulário, conseguir organizar, porque é sem leitura. E quando a gente fala de leitura, não é só a leitura do livro em si. Aquele hábito de leitura, você precisa conseguir transpor a barreira da leitura do livro para a leitura de mundo. O livro te dá, a literatura te dá uma percepção de mundo. Se você tem pouca leitura, pouca percepção de mundo, isso é um fato. E não é só a leitura. Às vezes a gente nem lê uma bula de remédio, você não lê uma receita de bolo. Então isso amplia sua... Não é só... eu li todos os livros do Machado, eu li todos os clássicos... Se você não tem uma percepção de mundo, que é o que pede na redação, fica muito difícil você conseguir atingir todos os objetivos. A leitura de mundo vem pela literatura. Você precisa observar, como aluno, todos esses detalhes.
8: E professor, para quem está se preparando agora e ainda sente que tem pouco repertório, o que é possível fazer nessas semanas que antecedem a prova? Que tipo de leitura ou hábito de estudo pode fazer diferença?
7: Agora a gente está aí falando de quase 45 dias, não dá nem 2 meses para a prova. Não dá para ler tudo até lá, mas como o Enem pede que você solucione problemas ou questões mais pontuais das nossas problemáticas nacionais, então é importante que você se antene não só na literatura, mas nas leituras diversas, seja de jornal, entretenimento, nos streamings você pode ter muita apropriação dessa cultura toda. O Enem pede que você construa esse repertório sociocultural. O ponto principal aqui que diferencia o nosso estado dos outros é geralmente os problemas que você tem lá dentro do Enem não nos cabem. Então você tem problemas de grandes metrópoles, mobilidade urbana, coisas desse tipo que talvez não atinjam muito pontualmente a gente. Então, esse aluno do estado precisa estar antenado a outros problemas de uma escala mais de metrópole, por exemplo. Então, notícias, jornais, streaming, quadrinhos, que eu sempre falo que é muito importante. Tudo isso que os reacts de Instagram ou dessas próprias leituras, você se antenar, assim, quem está falando sobre o assunto também é muito importante.
6: Professor, e você tem indicações de livros para quem quer ampliar vocabulário, repertório cultural e também a capacidade de argumentar?
7: Eu tenho sim. Olha, se nos últimos anos nós tivemos o Bauman, Zygmunt Bauman, como uma pessoa que falou sobre a modernidade, sobre esses, todos esses detalhes do nosso trânsito de modernidade, hoje nós temos o coreano, que é o Byung-Chul Han. Esse cara, ele é o queridinho do momento, é importante estar na redação, porque ele é um cara que fala sobre sociedade, sobre individualidade, sobre organização do mercado, organização da estrutura familiar. Todos esses pontos que o Enem pode trazer como tema, a pessoa que fala. Então, não precisa ler as obras dele, mas ler o pensamento, entender que ele pode ser um argumento de autoridade ali para compor o repertório da sua redação. Sim. Importantíssimo.
8: E para diminuir a ansiedade desse estudante, o que você recomendaria?
7: Ler mais.
8: Ler mais.
7: Ler mais, desacelera.
8: Preparar, né?
6: Mas ler coisas que desaceleram.
7: Desaceleram, né? Ler boas poesias, que vai aumentar o seu vocabulário, escutar boas músicas, ver bons filmes, vai pro cinema agora. O que nesse meio, nesses 40 dias aí que tem, não dá para fazer tanta coisa. Então o ponto mesmo aí, a dica é desacelerar um pouco, ler coisas mais de deleite, sem ficar se preocupando. O que tinha para aprender, a gente já fez aí nesse longo da escola, aí desse ano letivo, dos anos letivos, né? Então acho que é importante desacelerar um pouco, tirar o pé e dar uma desacelerada nessa emoção aí. Quanto mais lê, mais repertório, e aí você fica mais confiante. Você fica mais. Você se apropria mais do assunto, se apropria mais da escrita. Então você vai mais com poder aí pra sua prova.
6: Talvez os estudantes, quem vai fazer o Enem, tenham de ter em mente de que a preparação não acontece nos últimos momentos, né? Então não adianta ficar tenso nos últimos momentos. É uma construção de uma vida inteira acadêmica, na verdade, de estudo, né?
7: Exatamente,
6: de escola.
7: Exatamente.
6: Que a gente precisa comprovar ali no Enem.
7: Sim,
6: né?
7: Exatamente.
6: Então é relaxar.
7: Relaxar e vai.
6: Relaxar, porque se você construiu essa base, você vai conseguir.
7: Isso é bem importante.
6: Muito bem, conversamos com o professor Dr. Wagner Abdu, mais uma vez nessa sexta-feira, com muita literatura, muita dica, muita informação para quem vai fazer o Enem. Obrigado, professor. Tenha uma excelente sexta-feira, um ótimo fim de semana.
7: Obrigado, Léo, Zilda. Tchau, tchau, ouvintes. Ótimo
8: tchau,
7: final de semana.
8: Um abraço,
7: viu?
8: Professor.
7: Tchau, tchau.
8: E agora a gente atualiza o jogo da seleção brasileira contra a Austrália com o Ricardo Paredes. Conta aí, Ricardo.
9: Não é por nada não, viu, Zilda? Mas o Brasil tá gostando do jogo, né? No segundo tempo, né? Tem mais posse de bola, 57% de posse de bola contra...

0: Então, o Brasil está criando as oportunidades, né? A primeira mudança no Brasil, o Douglas Luiz entrou no lugar do Bruno Guimarães. Nesse momento vai entrar o Pedro, né? Atacante da seleção brasileira, né? O Pedro entra na seleção do Brasil daqui a pouquinho também. E também o Lino. São duas alterações na seleção do Brasil. O Endrick sai e também o Vinícius Júnior. E entram o Pedro e também o Lino na seleção brasileira. E tá 0-0, 20 minutos do segundo tempo. A bola tá rolando ainda.
1: Muito bem, agora são 7:37. E tem notícia boa da música produzida em Mato Grosso do Sul, viu? O estado tem 4 nomes na disputa pelo Grammy Latino 2026. São eles, né? Os nomes: Ana Castela, Luan Santana, Dora Sanches e o músico pantaneiro Guilherme Rondon. E a novidade é justamente Guilherme Rondon, que concorre na categoria de melhor arranjo com a música Sonho Inca, que a gente vai ouvir um trechinho dela agora, essa introdução gostosa de Guilherme Rondon, Sonho Inca.

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1: A Ana Castela e o Luan Santana, eles disputam melhor álbum de música sertaneja. Já a Dora Sanches, que é campograndense, foi indicada na categoria Artista Revelação. A lista foi divulgada pela Academia Latina de Gravação e a cerimônia vai ser realizada no dia 12 de novembro, lá em Las Vegas. Quatro artistas, quatro caminhos e Mato Grosso do Sul fazendo bonito na música latina. Agora, resta só a gente torcer por eles. É isso, a gente deseja sucesso, né, Zilda?
2: Na torcida pelos nossos artistas.
1: Vamos ouvir um pouquinho mais de Sonho Inca.
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1: Muito bem, sucesso! E hoje, dia 25 de setembro, é dia do rádio. Um veículo que, mesmo diante de tantas transformações tecnológicas, continua ocupando um lugar particular na vida das pessoas. E no rádio tem música, né? A gente acabou de ver essa música gostosa de Guilherme Rondon. O dia 25 foi escolhido para comemorar aqui no Brasil, pois ele também é o dia de nascimento, a data de nascimento de Edgar Roquette Pinto, pioneiro do rádio brasileiro.
2: Desde que começou a transmitir vozes, música e notícias, o rádio ajudou a aproximar distâncias, a informar populações, a levar educação e cultura e a construir uma ideia de comunidade. Ele esteve presente em momentos decisivos da história, levando a informação para além dos grandes centros e dando voz a quem estava do outro lado do microfone.
1: E talvez uma das maiores forças do rádio esteja justamente nessa capacidade de estar presente no carro, em casa, no trabalho, na cidade ou no campo. Mais do que um meio de comunicação, o rádio também pode ser um serviço público, uma companhia e um instrumento de cidadania.
2: A Rádio Educativa MS está no ar há 31 anos, dos quais eu faço parte desde 1997.
1: Olha.
2: Aqui nós temos a missão de levar informação, cultura, educação e serviço à população de Mato Grosso do Sul. E para falar sobre a importância do rádio no dia a dia e sobre o papel de uma emissora pública, a gente ouve agora o diretor da Rádio Educativa MS, o Maciel Dias.
3: O rádio, ele é um instrumento que está presente, né, na vida diária das pessoas. Há décadas, são 104 anos no Brasil. O rádio leva informação, música, entretenimento e é uma companhia, né, em todos os lugares. É um meio de comunicação que aproxima comunidades, dá voz às pessoas e está presente nos momentos mais importantes do nosso dia. Mesmo com tantas novas tecnologias, o rádio continua atual, é acessível e também é essencial. A informação no rádio, ela é instantânea, né? Esse é um dos motivos que

0: faz o rádio ser essencial, junto com o alcance que ele tem. Ninguém precisa parar de fazer nada para ouvir rádio. Muita gente está trabalhando, está ali nas suas atividades, seus afazeres, se locomovendo e está ouvindo rádio. A rádio educativa, ela tem um papel fundamental na sociedade. Uma emissora educativa, ela tem uma importância diferente de uma emissora comercial. A educativa, ela informa, ela educa e ela leva conhecimento, ela transmite conhecimento por meio de conteúdos de qualidade que valoriza a cultura, a cidadania e a nossa comunidade local. Por ser uma rádio sem fins lucrativos, é uma alternativa para os ouvintes, porque ela apresenta uma grade bastante diversificada e transforma informação em conhecimento. A nossa rádio educativa 104.7 está no ar há 31 anos, fazendo exatamente isso, desempenhando esse papel importantíssimo de uma rádio educativa. E no Dia do Rádio, nós também celebramos esse veículo que, muito mais do que transmitir sons, ele conecta pessoas e exercita o pensamento. Parabéns para todas as educativas do Brasil. Parabéns para a Educativa 104.7.
1: Parabéns, parabéns Educativa, parabéns ao rádio. E a rádio traz essa facilidade, essa coisa boa que é informação na hora que ela acontece. E por falar em informação na hora que ela acontece... Paredes, nós acabamos de levar um gol, foi isso?
2: Voltei, Paraná. Olha só, o Brasil estava melhor em campo, estava mandando no jogo, estava gostando do jogo, só que aconteceu uma falta ali da intermediária, foi da intermediária, hein? Aos 23 minutos aí do segundo tempo, o Irã Kunda foi lá e guardou o gol em cobrança de falta. Foi um golaço de falta, não deu aí para o goleiro brasileiro, né? E a Austrália larga na frente. Está 1-0 para a Austrália nessa partida amistosa. Nesse momento, 26 minutos do segundo tempo. Brasil, infelizmente, perdendo nessa primeira partida após a Copa do Mundo dos Estados Unidos, né?
3: Depois do fiasco da Copa do Mundo, a gente continua decepcionando.
2: Começa com o fiasco e fica difícil o torcedor ganhar confiança, né? Mas temos que lembrar, né, que é só o início, né, desse trabalho, né, desse ciclo aí do Carlo Ancelotti, para ver se a seleção melhora até 2030, né? Mas o Brasil tá pressionando, tá indo atrás do gol, vamos ver se consegue pelo menos um empatezinho aí contra a seleção da Austrália. Gramado, situação do gramado realmente muito ruim lá no estádio Queensland Country Bank. Você vai ver como vai ter reclamação dos jogadores da seleção ao final da partida.
1: Eles não poderiam tecnicamente reclamar, né? Porque saíram de campos que não são campos, né?
2: É verdade, mas sabe como que é, né? Jogo entre seleções tem que ter um gramado legal, né? Pois e com relação vai ter uma reclamaçãozinha aí após o jogo. Mas o Brasil tá jogando até bem, só que foi surpreendido com esse gol marcado aí de falta aos 23 minutos aí do segundo tempo. Austrália 1, Brasil 0, agora na marca de 27 minutos e 30 segundos do segundo tempo.
1: Agora 7h45, 7h45. E o mundo produz cerca de 92 milhões de toneladas de resíduos têxteis por ano. É muita coisa. Mas menos de 1% das fibras produzidas globalmente vem da reciclagem de tecidos usados. E existe uma curiosidade nessa história. Hoje é possível transformar uma garrafa PET em uma camiseta nova. Mas não descobrimos ainda como fazer uma camiseta velha voltar a ser uma nova. É isso, novas tecnologias estão tentando mudar esse cenário. E a Nelly Terra explica pra gente.
4: Uma roupa velha parece um produto relativamente simples de reciclar, mas basta olhar a etiqueta de uma peça para entender o problema. Uma simples camiseta pode misturar algodão, poliéster e elastano. Uma legging pode ter poliéster e elastano e ainda existem linhas, etiquetas, botões, fechos, corantes e outros produtos usados na fabricação. Essas misturas tornam as roupas mais confortáveis, resistentes e elásticas, mas também dificultam muito a separação dos materiais na hora de reciclar. E o resultado aparece nos números. Hoje, o poliéster representa quase 60% de todas as fibras produzidas no mundo. E existe poliéster reciclado, mas quase todo ele vem ainda principalmente de garrafas plásticas e não de roupas usadas. Ou seja, a garrafa pode virar camiseta, mas a camiseta dificilmente volta a virar outra camiseta. É justamente esse problema que novas tecnologias estão tentando resolver. Uma startup americana, por exemplo, desenvolveu um processo que procura retirar elastano, corantes e outros contaminantes de tecidos mistos. O objetivo é recuperar e transformar o poliéster novamente em matéria-prima para fabricar fibras, fios e tecidos. Outras tecnologias trabalham com algodão e diferentes tipos de fibras. O grande desafio agora é conseguir fazer isso em larga escala e a um preço que seja economicamente viável. E o Brasil também tem um problema importante com o descarte. Uma estimativa indica que as famílias brasileiras jogam fora cerca de 4 milhões de toneladas de roupas, calçados e outros resíduos têxteis por ano. E aqui eu acho importante falar que jogar fora é só um modo de falar, porque fora onde? Se estamos todos no mesmo planeta e esse lixo também fica aqui. E é importante também entender que doar ou revender uma roupa ou transformar um retalho em bolsa ou tapete ajuda sim a prolongar a vida do material, mas isso não significa necessariamente reciclar. Reciclagem têxtil acontece quando o resíduo é processado para voltar a ser matéria-prima. Em Mato Grosso do Sul, existem iniciativas de reaproveitamento e transformação de roupas usadas em novos produtos, mas ainda não há uma estrutura industrial conhecida de reciclagem das próprias fibras em escala semelhante às novas tecnologias que começam a surgir em outros lugares. Talvez esteja aí o próximo grande passo da economia circular. Não apenas encontrar um destino melhor para a roupa que não usamos mais, mas fazer com que a matéria-prima daquela roupa possa começar uma nova vida em outra peça. Nelly Terra para o Agora 104.
1: Segundo momento do Giro de Notícias e vamos de mais informação. O Senai está com inscrições abertas para 3 cursos de graça, exclusivos para mulheres em Campo Grande. As capacitações são nas áreas de construção civil, marcenaria e mecânica automotiva. Os cursos começam em outubro e as vagas são limitadas. Para se inscrever, é preciso apresentar documentos pessoais e comprovante de residência. Mais informações pelos telefones 99892-1080. E 99985-3600.
3: E começa hoje, segue até domingo, no Parque de Exposições Laucídio Coelho, em Campo Grande, o Festival Internacional da Carne. A entrada é de graça. O evento reúne mais de 30 estações de carne, além de shows com artistas de Mato Grosso do Sul, oficinas, palestras, economia criativa e atrações para as crianças, como a Fazendinha. A programação começa nesta sexta e segue durante todo o final de semana.
1: E começa hoje em Campo Grande o Pantanal Fashion Experience 2026. O evento segue até amanhã no Ponto Bar, com programação a partir das 6 da tarde e entrada de graça. A programação reúne desfiles de moda autoral, atrações artísticas, exposições, gastronomia, artesanato, feira de economia criativa e oficinas. Nesta sexta-feira, o tema é Origem, com destaque para a cultura e os povos originários de Mato Grosso do Sul.
3: E um encontro sobre acessibilidade e inclusão será realizado nesta sexta-feira em Campo Grande. A programação começa às 14h no Tribunal Regional do Trabalho, no Parque dos Poderes. O evento terá palestra sobre inclusão de pessoas com deficiência, a Lei Brasileira de Inclusão e o papel da Justiça do Trabalho na garantia de direitos. A participação é de graça. Vamos voltar a fazer contato com o Táxi 104. Bernardo Quartinha, atualiza a situação do trânsito em Campo Grande neste momento.
5: Zilda Vieira, região urbana do Prosa, na Alberto Araújo Arruda, com a Consua Safrade. O fluxo de veículos é moderado neste momento no sentido centro-bairro, quem se desloca na saída para Cuiabá. na descida da Mascarenhas de Moraes nesse momento. Eu monitoro também, o trânsito já é um pouco mais denso para quem desce sentido a Heráclito Diniz de Figueiredo, na área central da capital, só a Avenida Afonso Pena, no trecho da Ernesto Geisel até a Bahia, quem sobe sentido Parque dos Poderes. Tem dois acidentes nesse momento, um na Gabriel Del Pino com a Rita Vieira de Andrade, que está deixando o trânsito lento na rotatória da Rita Vieira de Andrade, e o outro acidente na Fábio Zaran, quase na esquina com a Espírito Calarge, ali na Vila Carlota, deixando o trânsito também lento para quem desce da Trindade sentido Vila Carlota. Costa e Silva, nesse momento, com fluxo moderado no trecho da Universidade Federal. E a boa notícia, Zilda, que não há registros de mais acidentes com gravidade nessa manhã de sexta-feira aqui na capital. Trânsito que inspira cuidado e tranquilidade por parte dos motoristas. É com vocês do estúdio. E
3: continue assim. Quartinho, ótima sexta-feira para você, para todos os motoristas que nos ouvem. A seguir, a gente continua com o Papo de Esporte. Tem mais Austrália e Brasil com Ricardo Paredes. Primeiro jogo da seleção depois da Copa do Mundo.
1: Segundo intervalo do Agora 104 com música. E a gente ouve agora De Tanto Amor, Erasmo Carlos e Djavan. Ouça e se permita, agora 7h52 e nós já voltamos.

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4: Agora 7h57, 7h57. E a gente segue com o nosso papo de esporte, segundo tempo entre Austrália e Brasil, que começou às 6 da manhã, horário de Mato Grosso do Sul, lá em Townsville, na Austrália. Ricardo Paredes, 1-0 a Austrália.
5: Eles fizeram madrugar, Paraná, e estão perdendo, Paraná. Podia pelo menos ganhar, fazer um golzinho aí, né? Mas está 1-0 para a seleção da Austrália, gol marcado aí no segundo tempo pelo Irã Kunda, ou Kunda, eu não sei como que fala, mas o australiano foi lá e guardou numa cobrança de falta da intermediária. Na minha opinião, o Hugo Souza falhou. E a bola entrou e a Austrália vai vencendo pelo placar de 1-0. Nesse momento aí, 40 minutos e 22 segundos de partida na segunda etapa do jogo. O Brasil fez algumas mudanças, entraram Jair, o Mauro, o Ryan, também o Samuel Lino e o Pedro nesse segundo tempo, né? Mas não conseguiram aí fazer o gol, pelo menos por enquanto, né? O Brasil manda no jogo, mas quem ganha é a Austrália pelo placar de 1-0, viu, Paraná?
4: O primeiro amistoso depois daquele fiasco da Copa do Mundo, será que vem outro fiasco?
5: Olha, temos que dar um tempo aí pro menino, é só o primeiro jogo,
4: ainda
5: né?
4: Tem...
5: Tá fazendo uma renovação, viu, Paraná? Ah. De repente, até a próxima Copa, o Brasil consegue um estilo legal de jogo, né?
4: Certo.
6: E tem revanche, né?
5: Tem revanche.
6: Tem outro jogo contra a Austrália.
5: É isso, na próxima terça-feira.
4: Terça-feira.
5: Que nós vamos 29, ter que acordar de madrugada de novo para acompanhar, né?
4: Muito bem. Ricardo Paredes, e a Copa MS teve início adiado, foi isso?
5: Olha, como são muitas letras aqui, vou tentar resumir para você, tá? Seria dia 18, a abertura, 18 de outubro, a primeira rodada da Copa MS. Ficou para o dia 28 de outubro para que as equipes possam concluir, né, a documentação necessária para a realização dos jogos. Entre os procedimentos necessários para a realização das partidas estão a apresentação dos laudos obrigatórios e dos documentos relacionados à segurança dos estádios, brigadistas e também ambulâncias. As equipes terão 10 dias a mais para se preparar para a competição. A primeira rodada está confirmada, é aquela mesmo, né? Dourados e 7 de setembro, São Gabriel e União ABC. Com a alteração, os jogos da fase final permanecem previstos para os dias 29 de novembro e 6 de dezembro. Só as primeiras rodadas que sofrerão algumas alterações, de Paraná.
4: Portanto, sai do dia 18, num domingo, e vai para o dia 28 de outubro, numa quarta-feira.
5: Exatamente.
4: Obrigado, Ricardo Paredes. Hoje, 11h45, tem Giro do Esporte com Eva Regina, aos meio-dia e 25, na TV Educativa, canal 4.1.
5: Legal, Paraná. Se você me permite também, o nosso amigo que na sequência aqui, né, o nosso querido...
4: Milani,
5: né? Eu vou ficar aqui para, depois das 8, divulgar o resultado final da partida entre Austrália e Brasil.
4: Muito bem. Finalizamos mais uma edição do Agora 104, pontualmente 8 horas da manhã. Eu sou Leonardo do Paraná e nessa edição contamos com a produção técnica do Juju, Silas Alencar, e edição de Alfredo Milani.
6: E eu sou Zilda Vieira e nós tivemos produção reportagem de Tereza Ilcar, Magda Tebcharani e Nelly Terra.
4: O Agora 104 é uma produção da Fundação Jornalista Luiz Chagas, que tem como diretor-presidente o jornalista Orlando Loureiro.
6: O portal da Educativa e os perfis da emissora nas redes sociais estão temporariamente indisponíveis em cumprimento à legislação eleitoral. Obrigada pela sua companhia. Ótima sexta-feira. Tchau.
4: Eu agradeço a sua audiência. Te espero na segunda-feira, às 7 horas da manhã, aqui na FM 104.7 Educativa MS. No Agora 104. E encerramos com Hard Woman. Mick Jagger, tenha uma excelente sexta-feira. Bom fim de semana.

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10: São 8:07. Olá, navegante 104. Bem-vindo. Tá passando o jogo da seleção, hein, Juju? Empatou 1-1. É isso aí. Hoje celebramos um verdadeiro sobrevivente do tempo, viu, ô Ricardinho? O rádio. Ah, o rádio. Aspas pro Hélio Ribeiro. O rádio é a maior oportunidade perdida de melhorar o mundo, porque são poucos, viu, os que entendem o poder que esse veículo tem de melhorar o mundo. Hélio Ribeiro assinou isso aí. O rádio atravessou gerações, viu nascer novas tecnologias e continua aqui, próximo, humano, capaz de transformar música, palavras em emoção. Viva o rádio! Viva a Educativa 104! E nesta manhã especial de sexta-feira, começa a nossa sessão de boa música. Vou tocar a sua, viu, Ricardinho? Uma grande playlist de nacionais e internacionais até 11 da manhã. Muito prazer, eu sou o Milani. Feliz em estar de volta. Você também pode fazer parte da nossa playlist. Mande agora sua mensagem lá pro WhatsApp, 9333-1047, pode pedir seu som, bater aquele papo com a gente, sextou, hein? Sexta-feira, eu quero falar mais, mas o Ricardinho já deu sinal, para de falar, Milani. Boa viagem com The Police, vamos lá.

0: São 8h12 e essa foi um clássico do The Police com Every Breath You Take em 104.7. O Ricardinho não foi embora ainda, sabe por quê? Ele vai comentar sobre esse sufoco que o Brasil sofreu contra a Austrália, agora empatou no finalzinho. Ô Ricardinho, conta um pouco desse jogo pra gente aí.
1: Tudo bem, Milani? Um abraço para você, um abraço aos amigos ligados na programação musical da 104 FM. É rapidinho a minha participação, viu, Milani? Aliás, parabéns pelo início, sensacional aí com o Sting e com o The Police. E o Brasil conseguiu empatar no finalzinho com a seleção da Austrália, já nos acréscimos do jogo. Hein?
0: Que sufoco.
1: Cobrança de escanteio e o Rayan subiu, foi lá e guardou o gol da seleção brasileira. O Rayan, jogador que atuou pelo Vasco da Gama, do nosso diretor Silas Alencar, o pé sujo, famoso pé sujo, o cara que comanda Santa Luzia.
0: Ricardinho, eu não vi o jogo, mas o Brasil jogou bem, ou mais ou menos, tá? Como é que tá?
1: É o primeiro jogo após a Copa, o Brasil...
0: Vexame, né?
1: O Brasil mandou no jogo, teve mais posse de bola, mas foi surpreendido pelo gol da Austrália em uma cobrança de falta.
0: E sentiu, né?
1: 23 minutos do segundo tempo, o Irã Kunda foi lá e fez 1-0 para a Austrália, na minha opinião, numa falha do goleiro Hugo Souza, que é da seleção e do Corinthians também. E o Rayan, já no finalzinho, 46 minutos, foi lá e empatou para a seleção brasileira. Um resultado foi justo, né? Pelo que as duas equipes fizeram dentro de campo. O Brasil teve 57% de posse de bola contra 43% de posse de bola da seleção australiana.
0: Mas na sua opinião, jogou melhor?
1: O Brasil jogou melhor, só que foi surpreendido e depois conseguiu empate, né? Não veio a vitória, infelizmente, mas o Brasil jogou melhor que a seleção australiana. O jogo foi no estádio Queensland Country Bank, em Townsville, lá na Austrália. E Brasil e Austrália que voltam a medir forças na próxima terça-feira em Brisbane, às 6 da manhã também. Tem que acordar mais cedo para acompanhar esse jogo aí. E no dia 3 de outubro, a seleção encara a Índia em Calcutá. São os primeiros jogos do Brasil após a Copa do Mundo de 2026 lá nos Estados Unidos, viu?
0: É isso aí, Ricardinho. Muito obrigado pelas suas informações. Ricardinho Paredes, sempre a postos aqui para falar de esporte. Fala aí, meu
1: querido. Eu vou estar indo para uma externa com a minha equipe, fazer uma reportagem para o Giro do Esporte. Estarei na escuta do Milani. Toca a nossa música legal para nós.
0: Que música você vai querer ouvir, ô Paredes?
1: O que você tocar para mim tá bom.
0: Então tá,
1: né?
0: Tá combinado. Obrigado, Ricardo Paredes, um abraço. No nosso departamento de esportes.
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Esse é o Simple Red, aqui na Educativa 104, uma banda lá de Manchester que transformou o soul, o pop e romantismo em grandes clássicos e liderada pelo grande vocalista Mick Hucknall. Que classe! Que voz desse grande líder do Simple Red aqui em Come to My Aid na programação especial Educativa 104. Aumente o som aí, a nossa sessão de grandes canções segue até 11 da manhã, só as melhores de todos os tempos. E você pode curtir essa boa música com a gente, você pode participar, pode interagir no 9333-1047.

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10: Você toma meio copo ou meio copa? Quando meio significa metade, ele varia. Meio copo, meia xícara. Mas quando significa um pouco, permanece invariável. Ela ficou meio preocupada, eles ficaram meio cansados. Essa pegadinha aparece o tempo todo. Fique ligado, até a próxima.
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0: Falar o que dele? Ele é demais, cantor, compositor, multi-instrumentista. Ele conquistou o mundo com seu talento e grandes hits de sucesso. Eu falo do Bruno Mars. Ele está de volta, tem novo álbum The Romantic. E essa que acabamos de ouvir, Dance With Me, faz parte desse álbum The Romantic. E teve ainda a inesquecível Legião Urbana, que saudade. 8h40, sabe aquela sensação de encontrar uma música que combina exatamente com o seu momento? É isso que a gente busca aqui na Educativa 104. Essa playlist tem sintonia, tem alegria, tem emoção. Seja nacional ou internacional, aqui sempre toca uma boa música, aquela que você volta ao passado, aquela que você acabou de ouvir, as novinhas, enfim. Sintonize aí, Educativa 104.7. Obrigado pela sua audiência, quem chegou por aqui já foi a Lica, obrigado Lica. O Diego e a sua família também ouvindo, obrigado Diego. A Maria Nogueira sempre com a gente. E ainda o Flávio, motorista de aplicativo, tem mais um motorista de aplicativo aqui. O Breno, muito obrigado a vocês todos, inclusive você, motorista de aplicativo, que nos dá carona sempre no Dial 104.7. Muito obrigado a todos pela audiência.
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6: Agora, a mistura elegante do soul, do pop, do R&B, com uma voz suave, marcante, Olivia Dean, Man I Need.

São 9 horas, por aqui a Educativa 104.7, tocando as melhores canções nacionais e internacionais. Curtimos juntos o encontro de Daryl Hall e John Oates com I Can Go For That. E abrimos com Olivia Dean com Man I Need. Muito obrigado a você, navegante de plantão, o Diego, visitando os estúdios da Educativa. Ele falou: Milani, manda um abraço também para Edinara Brasil, lá na Casa da Indústria. Muito obrigado, viu, Edinara, pela sua audiência. Muitos estão chegando, é só participar no 9333-1047. Você, navegante de plantão, pode pedir seu som até 11 horas, só as melhores canções. Vamos lá, daqui a pouquinho tem mais.

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É isso aí, navegante, 104 Tears for Fears. A gente vai ficar um pouquinho fora do ar para manutenção em nossos equipamentos. Dentro de instantes estaremos de volta. Até mais.

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Esse foi o som dos Engenheiros do Havaí, a antiga banda, a banda já extinta, que era liderada por Humberto Gessinger no baixo e vocal. Aqui, Engenheiros Piano Bar, e teve ainda Tears for Fears com Advice for the Young at Heart. E estivemos fora do ar por alguns minutos, porque os nossos técnicos estavam trocando equipamentos para que você ouça melhor o nosso sinal. Mas já estamos de volta. Obrigado a você de plantão, você navegante que está participando no 9333-1047. O intervalo é sempre bem rápido. 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
11: 9:30, você está aqui em 104.7. Obrigado pela sua presença. Seguimos com a gatíssima Dua Lipa.

São 9h42, esse foi o som do Ego Trip. Que saudade, hein, aqui na Educa. Essa banda foi formada lá no Rio em 1985, meio da década de 80, formada pelo baixista Arthur Maia. Esse músico já havia trabalhado com grandes nomes da MPB, gigantes da MPB como Gal Costa, Caetano, Roberto Carlos, Djavan, Milton Nascimento e muitos outros. O único álbum dessa banda, o Cometa Ego Trip, saiu em 1987. O grande estouro foi essa aí. O sucesso Viagem ao Fundo do Ego, que saudade dessa época. E entrou na trilha de novela na época. Também eles fizeram sucesso com Kamikaze. Foi um grande sucesso, chegou ao topo das paradas em várias rádios brasileiras. É isso. Ego Trip, aqui em 104.7, Viagem ao Fundo do Ego. E teve ainda When in Rome com The Promise. Obrigado a você, navegante de plantão, você que está em casa, você que está trabalhando, mas sempre dando carona em 104.7 para a Educativa. Quer participar? 9333-1047. 104.7.

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0: São 10 horas, está aí recordando com Electric Light Orchestra, que surgiu em Birmingham, na Inglaterra, em 1970. Essa banda era liderada por Jeff Lynne. A proposta era pra lá de ousada, misturando o rock and roll, o pop, cordas, violinos, cellos e elementos orquestrais. Deu no que deu. Criou uma sonoridade que acabou se tornando uma das marcas dos anos 70 com Electric Light Orchestra. Aqui ouvimos Last Train to London. Que canção bacana, hein? São 10 e 1. Obrigado a você que está participando, hein? 9333-1047. Você pode deixar a sua mensagem, o seu incentivo, a sua crítica, enfim. E para você, navegante, que deixou ontem uma mensagem, a gente agradece a sua participação e o seu carinho pela Educativa 104. Só lembrando que nossa programação segue uma curadoria musical e alguns estilos têm horários previamente definidos para entrar no ar. Por isso, determinado som pode não tocar a todo momento, mas ele pode aparecer na programação no horário adequado. Aqui, cada música tem o seu espaço e tem a sua hora. É isso. Tá explicado.
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São 10h20, esse foi Samuel Rosa, um dos grandes nomes da música brasileira e uma de suas belas canções do álbum Rosa, lançado em 2024. E a música Rio Dentro do Mar, uma balada envolvente, uma bela canção cheia de emoção que mostra o talento e toda a maturidade do ex-Skank Samuel Rosa aqui na playlist especial Educativa 104. Bom, e aí, navegante plantão, tá gostando? Chega aí, vem pra Educativa 104. Aqui a viagem é pela boa música, uma playlist cuidadosamente escolhida para você, cheia de grandes sucessos nacionais e internacionais. Você tem dúvidas? E você pode fazer parte dessa playlist. Você pode nos ajudar. Escolha a sua música no 9333-1047.

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3: Essas duas expressões são quase opostas. Estar ao encontro de significa concordar, aproximar-se. Estar de encontro a significa bater de frente, contrariar. Uma pequena palavra muda completamente o sentido da frase. Até a próxima.
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5: De volta aqui na Educativa, são 10h23. Vamos recordando com Keane. This is the last time.

Tá aí a voz marcante e interpretações carregadas de emoção. Esse é o Sam Smith, aqui na Educativa 104. Em 2014 veio o álbum In The Lonely Hour, o seu primeiro disco que traz esse mega hit que estamos acabando de ouvir, Stay With Me. Essa canção chegou ao segundo lugar da Billboard Hot 100 e rendeu a Sam Smith 2 Grammys, gravação e canção do ano. Essa tá inteirinha aqui em nossa playlist, que canção bacana. E teve ainda o Gavin James com Always. 10h40. Muito obrigado a você, navegante 104, na audiência da Educativa 104. Você também pode ouvir as nossas redes sociais por conta do horário eleitoral. O período eleitoral estão paradas, mas você consegue em nosso portal educativa.ms ouvir a rádio. Você pode ouvir no interior do estado, enfim, onde você estiver que tenha internet. Cola lá, educativa.ms, você pode ouvir a rádio fora do dial. E você que está aqui em Campo Grande, 104.7. Obrigado pela audiência.

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5: 10h45, essa aqui é o Ricardinho Paredes que pediu. Vamos lá, Paralamas do Sucesso.

São 10h52, está aí a banda lá de Manchester, liderada por Mick Hucknall e o Simple Red, aqui em 104.7, It's Only Love. E teve ainda Paralamas do Sucesso, Me Liga. Tudo isso já está encerrando o meu horário, porque daqui a pouquinho tem o programa eleitoral, o período eleitoral, período não, né, Martinha? É o horário eleitoral gratuito. Martinha já está aqui. Daqui a pouquinho tem MPB de A a Z, 11h25. Não perca. Então a gente se fala amanhã. Muito obrigado pela sua audiência.

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2: Você sabia que é possível tentar resolver um conflito antes mesmo de entrar na justiça? A conciliação e a mediação pré-processual podem evitar um processo, reduzir custos e tornar a solução mais rápida e menos desgastante. O serviço é oferecido pelos SEJUSCs, os Centros Judiciários de Solução de Conflitos e Cidadania. O cidadão pode procurar o SEJUSC mais próximo ou preencher pela internet o formulário de solicitação de conciliação ou mediação pré-processual, disponível no portal do TJMS. Havendo acordo, o termo é homologado por um juiz e passa a ter força de título executivo judicial.
0: E atenção para outra decisão da Justiça de Mato Grosso do Sul. Um hospital de Campo Grande foi condenado a indenizar em R$15 mil por danos morais uma paciente que ficou cerca de 4 horas e meia aguardando a troca de uma sonda vesical que apresentava vazamento no período pós-operatório. Segundo o processo, a paciente e familiares comunicaram o problema à equipe de enfermagem, mas a substituição não ocorreu de imediato. A perícia reconheceu que o vazamento exigia intervenção imediata. Para o juiz Juliano Rodrigues Valentim, da Terceira Vara Cível de Campo Grande, a situação não poderia ser tratada como uma intercorrência comum do pós-operatório. A sentença destacou que protocolos internos não afastam o dever de prestar cuidados básicos e contínuos ao paciente. Acompanhe todas as notícias do Judiciário Sul Mato Grossense acessando o portal de notícias do TJMS e as redes sociais.
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1: Pelo rádio, nós estamos chegando até você pelo rádio e essa belíssima música de Celito Espíndola, 11 horas e 33 minutos, 25 de setembro, né? O Dia Nacional do Rádio, esse veículo tão gostoso, tão importante, né? Que é, por excelência, é o nosso grande companheiro do cotidiano. Então, hoje, 25 de setembro, essa data foi escolhida como Dia Nacional do Rádio porque ela marca a data de nascimento de Edgar Roquette Pinto, em 25 de setembro de 1884. Ele que é reconhecido como o pai da radiodifusão no Brasil. É isso, né? O rádio cria essa sensação de proximidade, de intimidade. Você fica comigo, eu fico com você. As tarefas do dia a dia, né? Todas a gente pode fazê-las, né? Sempre com o nosso rádio ligado, com música, informação, entretenimento. Então é isso, vamos celebrar esse grande veículo que tem o imediatismo, né? Essa companhia instantânea de todos os dias. Eu sou Marta Maria e ficamos juntos até uma da tarde. Vem comigo, 99333-1047, porque hoje, sexta-feira,

0: Amanhã é sábado, Roberto Tassá e Martinho da Vila. Essa música, que aliás é uma delícia, né? Quando ele anuncia que amanhã é sábado, coisa boa. É uma composição do próprio Martinho da Vila. E ele compôs especialmente para a cantora Roberto Tassá. E eles lançaram juntos, né? No álbum Delírio 2015. Muito legal. 11 horas e 41 minutos. Fica bem, fica na 104. Eu vou fazer um rápido intervalo cultural.
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Muito bem, tá aí Adriana Calcanhoto e o Arnaldo Antunes. E a música Também Capaz, que é mais uma faixa daquele álbum que eu comentei com você, né? Esse álbum colaborativo, que chama-se Vice-Versa, que traz esses dois grandes nomes da música popular brasileira em gravações super interessantes, agradáveis de ouvir e já disponíveis em plataformas digitais. Também Capaz, Vice-Versa, Adriana Calcanhoto e também Arnaldo Antunes. É música boa, é música brasileira, novidades para você aqui na Educativa 104. Fica no rádio, fica na 104, curtindo música popular brasileira nesse dia nacional, né? Desse veículo tão gostoso, tão participativo, tão imediato, que faz parte do nosso cotidiano. Sacou um pão.

0: Tá aí, Antônio Carlos e Jocafi, a música Desacato. Quem pediu foi o Rodolfo, que está acompanhando aqui a nossa programação. Quem também está comigo, chegando é... Tá aí, Marinho, Marinho Japurá. Olá, boa tarde.
1: Boa tarde, MPB de A a Z. Marta tarde, Maria, Marinho Japurá, lá do Trabalhador. Gostaria de ouvir aquela música... É, Zeca Pagodinho, Deixa a Vida Me Levar. Sucesso pra você, Marinho. Vamos lá, Leozinho, tamo no campo. Uau!
0: Obrigada, um ótimo final de semana pra você. Então tá aí a sua música, Deixa a Vida Me Levar.

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Tá aí, Joyce Moreno, Outras Mulheres. Essa é uma composição da própria Joyce, né? Com o Paulo César Pinheiro. E faz parte de um CD de 1994, aliás, um CD super bacana, né? E muito bacana mesmo, Revendo Amigos. E quem pediu foi Lica. Muito boa tarde, obrigada pela sua participação. Um ótimo fim de semana. 12 horas e 8 minutos, quem também está comigo é Elvio Loureiro. Olá, boa tarde. Guto Milani, Pedro Luiz, a Sol. Olha, Marinho Japurá, nós já conversamos, está tudo certo. Música boa, música brasileira e você comigo no Dia do Rádio. Vamos participar, pedir música. 99333-1047. Vamos tirar onda.

0: Você está na Educativa 104, música popular brasileira, tá aí Seu Jorge, um samba rock delicioso, burguesinha. Quem pediu foi a Raquel, muito obrigada pela sua participação. É música boa, é música brasileira, 99333-1047, você me acompanhando nesse passeio gostoso e também nos ajudando a fazer, né, uma programação única e exclusiva para quem curte música popular brasileira. Meio-dia e 16, Zé Cabaleiro, Salão de Beleza.
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5: Fica a dica com o professor Wagner Abdul.
6: Essa talvez seja a maior dúvida da língua portuguesa. Por que separado é usado nas perguntas? Por que junto responde? Por que separado com acento aparece no fim da pergunta? E por que junto com acento é um substantivo sempre acompanhado de artigo? Conhecendo a função da palavra, a escolha fica muito mais fácil. Até a próxima!
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8: Meio-dia e mais 22 minutos. De volta com a nossa programação brasileiríssima nesse dia 25 de setembro, dia do rádio, né? Olha, o rádio, se nós considerarmos assim as primeiras transmissões, lá em 1896, nós temos aí mais de 130 anos, né, deste veículo tão antigo e tão atual, né, esse companheiro de todas as horas. O rádio é sempre presente, né, na nossa vida em todos os momentos, com música, informação, entretenimento, é um grande companheiro do nosso cotidiano. Edivaldo de Matos e Maria Camargos também estão comigo. Vamos já tocar a sua música, Dona Ivone Lara, Lamento do Negro, mas quero saudar também Ana Paula, Carioca e Gabriel, Terezinha Roquembar, Eva Maria e Paulo. Sejam todos muito bem-vindos e tenham um ótimo final de semana. Muito boa tarde.

delícia de música, é música boa, música brasileira. Esse é Paulinho Tapajós, Mangueira é música. Também tivemos Ney Matogrosso, para Não Morrer de Tristeza.

Meio-dia e 35. Eu tô rindo aqui porque Marinho Japurá me mandou uma mensagem agora. O Marinho Japurá fica ligado no esporte, né? Ligado na seleção brasileira, que teve um amistoso hoje pela manhã, de madrugada praticamente, e ele já quer fazer bolão, olha só. Vamos com calma, Marinho, vamos esperar um pouquinho, né? Vamos esperar essa seleção se firmar como uma seleção de verdade, daí a gente faz bolão. Mas eu posso te dar as duas músicas na próxima semana, tá bom? Muito bem, meio-dia e 36. Vamos encerrar esse bloco com Gilson Espíndola, Samba Molhado. Muito bem, vamos lá.

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0: Você sabe por que o árbitro dá acréscimos? Você já percebeu que um jogo de 90 minutos quase nunca termina exatamente aos 90? Isso acontece porque o árbitro precisa compensar o tempo perdido durante a partida. Entram nessa conta as substituições, os atendimentos médicos, as comemorações de gols, as revisões do VAR e qualquer outra paralisação importante. Quando o quarto árbitro levanta a placa, ele mostra o tempo mínimo de acréscimos. Se acontecer outra interrupção, o juiz pode aumentar ainda mais esse período. Por isso, hoje é cada vez mais comum vermos partidas terminando aos 98, 100 ou até mais de 100 minutos. Eu sou o Léo e esse foi mais um Fala Léo! Até a próxima!
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Tá aí, o Conjunto Dom Brás e a música Não Dá Nada. Meio-dia e 49, é música boa. Música brasileira no seu rádio nesse dia super especial, Dia Nacional do Rádio. Eu vou ficando por aqui, eu volto só na segunda-feira, tá bom? Se cuide, fique tranquilo, gostoso, curta o seu final de semana. Faça todas as coisas que você gosta de fazer em companhia das pessoas que você gosta. Grande beijo, fica bem, fica na 104. Logo mais, Antônio Marcos chega para te fazer companhia também com o melhor da música nacional e internacional. Boa tarde, fica bem, um abraço.

0: 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Nem sempre as coisas saem como planejamos, e isso faz parte da vida. Desenvolvimento pessoal também é aprender com as quedas, entender que erros não definem você, eles moldam você. A cada desafio superado, você se torna mais forte, mais consciente e mais preparado. A resiliência nasce quando você olha para o problema e, mesmo assim, escolhe continuar. As dificuldades passam, o aprendizado fica. 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
1: Galera, estamos aqui fazendo campanha. E não para por hoje aqui, não. Você sabe que guri parado, leite de coleta. Tem que dar o trecho, né?

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9: Mal, com U ou com L? Mal com U é o contrário de bom. Mal com L é o contrário de bem. Se você descobrir o antônimo, nunca mais erra. Bom, mal. Bem, mal. Uma dica simples que funciona sempre. Até a próxima.
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2: Você sabe qual foi o gol mais rápido da história das Copas do Mundo? Alguns gols parecem demorar uma eternidade para sair. Outros acontecem tão rápido que mal dá tempo de sentar no sofá. Foi exatamente isso que aconteceu na Copa do Mundo de 2002. O atacante Hakan Şükür da Turquia entrou para a história ao marcar o gol mais rápido de todas as Copas do Mundo, apenas 11 segundos depois do apito inicial. E o mais curioso é que quem deu a saída de bola foi a Coreia do Sul. A seleção sul-coreana trocou alguns passes, perdeu a bola ainda no campo de defesa e em poucos segundos, Hakan Şükür recebeu o passe, finalizou para o gol e fez história. O lance foi tão rápido que muita gente ainda estava procurando o melhor lugar para assistir o jogo quando a bola já estava balançando as redes. Até hoje, nenhum jogador conseguiu bater esse recorde. Mais de 20 anos depois, os incríveis 11 segundos de Hakan Şükür continuam sendo o gol mais rápido da história das Copas do Mundo. E tem mais! A partida terminou com a vitória da Turquia por 3-2 sobre a Coreia do Sul, garantindo aos turcos o terceiro lugar na Copa do Mundo de 2002. Um jogo emocionante que entrou para a história não apenas pelo recorde, mas também pelo grande espetáculo dentro de campo. Gostou dessa curiosidade? Fique por aqui e acompanhe o Fala Léo!
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9: Você vai onde ou aonde? Aonde indica movimento. Quem vai, vai a algum lugar. Onde indica permanência. Quem mora, trabalha ou está, está onde. Quem vai, chega ou retorna. Vai aonde. Parece simples e é mesmo. Até a próxima.
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2: O Ministério Público de Mato Grosso do Sul iniciou o projeto Lotus, promovendo saúde e bem-estar, uma iniciativa criada para cuidar de quem trabalha diariamente no sistema prisional. O projeto busca fortalecer a saúde mental, a qualidade de vida e a valorização dos servidores, oferecendo espaços de reflexão, diálogo e aprendizado sobre os desafios da profissão. O primeiro encontro foi realizado na Escola Penitenciária com a palestra Valorização e Dignidade no Trabalho, ministrada pelo Procurador do Trabalho, Celso Henrique Rodrigues Fortes. A programação também aborda temas como autocuidado, família, liderança, comunicação, planejamento de vida, saúde financeira e aposentadoria. O projeto Lotus foi construído a partir da escuta dos próprios servidores e reúne o MPMS e instituições parceiras. A proposta é reconhecer a importância desses profissionais e contribuir assim para o bem-estar dentro e fora do ambiente de trabalho.
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1: O governo federal decidiu, por medida provisória, proibir as bets no Brasil.
0: Quem tem os detalhes ao vivo é a repórter Luana Karen. Boa noite, Luana.
2: Boa noite, Luciano, Mariana, e boa noite aos ouvintes da Voz do Brasil. O ministro da Fazenda, Dario Durigan, anunciou três medidas tomadas pelo governo. A primeira determina a proibição das apostas online no Brasil, as chamadas bets. Por meio de medida provisória, que passa a valer a partir da publicação no Diário Oficial da União, as bets estão definitivamente proibidas no país. A MP também prevê medidas para impedir que esse tipo de propaganda chegue às pessoas e trata da devolução de recursos dos apostadores. A segunda iniciativa anunciada pelo governo é um projeto de lei em regime de urgência que será enviado ao Congresso Nacional com tipos penais para quem explorar ou operar apostas online no país. A terceira ação é uma nova versão do programa Desenrola, de renegociação de dívidas, que vai oferecer novas oportunidades para resolver dívidas antigas dos brasileiros. Sobre o mercado de bets, o ministro da Fazenda, Dario Durigan, destacou que as medidas adotadas pelo governo nos últimos anos, como a derrubada de mais de 70 mil sites de apostas ilegais, a proibição de que beneficiários de programas sociais fizessem apostas e a autoexclusão de mais de 1,5 milhão de pessoas das plataformas não foram suficientes para combater o comprometimento de renda da população e ainda trouxe um problema de saúde pública para o país.
3: E hoje a gente chega à conclusão que, mesmo feito esse esforço, a renda das famílias segue comprometida. Só no mercado que até então estava legalizado, a gente tem mais de 60 bilhões de reais que foram para as empresas de apostas. 60 bilhões de reais que foram esterilizados do ponto de vista do uso das famílias, do uso na economia real. Mas mais que isso, nós estamos com um problema de saúde pública envolvendo as bets. Basta a gente ver os levantamentos, as pesquisas, casos de suicídio que a gente não pode admitir.
2: A partir da publicação da medida provisória que proíbe as bets, as empresas de apostas não poderão receber mais nenhum aporte dos apostadores. Os sites e aplicativos continuarão ativos apenas para que os apostadores resgatem o dinheiro já depositado na plataforma. Esses sites e aplicativos vão ficar online até as 23h59 do dia 5 de outubro, para que o cidadão possa retirar o dinheiro que resta. No dia 6 de outubro, às 0 hora, haverá determinação para lojas de aplicativos e para os conectores de rede para que haja bloqueio desses sites no país. As pessoas que não conseguirem resgatar o dinheiro até o dia 5 de outubro terão mais oportunidades, conforme destaca Dario Durigan.
3: Mesmo quem não conseguir até o dia 5 de outubro, a partir do dia 6 e 7, as empresas de apostas vão ter que individualizar o saldo remanescente, informar para os bancos onde elas já têm a conta, por onde passam as apostas, para que esses bancos, entre o dia 9 e o dia 14, façam o redirecionamento dos recursos para os apostadores. Havendo qualquer dificuldade, a Caixa Econômica Federal vai estar à disposição para fazer essa intermediação final nesse processo.
2: O canal Fala BR está disponível para receber denúncias da população sobre o funcionamento de bets no país. O Fala BR pode ser acessado pelo site gov.br/falabr. Mariana e Luciano.
1: Obrigada, Luana Karen, pelas informações ao vivo aqui na Voz do Brasil.
0: Ainda falando sobre as apostas online, cerca de 2 milhões de estudantes universitários da rede privada têm a renda comprometida por conta das bets.
1: É o que apontam dois estudos divulgados hoje pelo Ministério da Educação.
0: Os levantamentos indicam que os gastos com apostas online aparecem relacionados a decisões de ingresso e permanência no ensino superior privado.
4: O Ministério da Educação divulgou informações de dois levantamentos do setor privado relacionados ao impacto das apostas online, as chamadas bets, sobre o ingresso e a permanência de estudantes na graduação. De acordo com os estudos, cerca de 2 milhões de universitários da rede privada podem ter a trajetória acadêmica afetada pelo comprometimento da renda com as apostas online. A pesquisa da Associação Brasileira de Mantenedoras do Ensino Superior, em parceria com a Educa Insights, estima que 980 186 mil potenciais ingressantes deixaram de se matricular em 2026 por causa dos gastos com as bets. Entre os já matriculados, 14% relataram atraso nas mensalidades ou trancamento do curso pelo mesmo motivo. Os dois grupos juntos somam cerca de 2 milhões de estudantes potencialmente afetados, considerando que a rede privada possui mais de 8 milhões de matrículas. Outro levantamento do Instituto Semesp aponta que 19,1% das instituições privadas pesquisadas já observaram relação entre apostas online e inadimplência de estudantes. Segundo o MEC, o comprometimento da renda pode afetar estudantes que dependem de políticas de acesso e financiamento, como o Programa Universidade para Todos, o ProUni, e o Fundo de Financiamento Estudantil, o FIES. Edinaldo Júnior para a Voz do Brasil.
1: Professor é algo que começa muito antes da sala de aula. Quem está se preparando também precisa aprender na prática, dentro da escola.
0: É isso que o PIBID, o Programa Institucional de Bolsa de Iniciação à Docência, ajuda a fazer. O estudante de licenciatura recebe uma bolsa e acompanha o dia a dia de uma escola pública ainda durante a faculdade.
1: E agora o programa virou política de Estado.
5: Entrar em sala de aula e viver a realidade das escolas públicas antes mesmo de se formar na graduação. A Bolsa PIBID, do Programa Institucional de Bolsa de Iniciação à Docência, é voltada para os estudantes de licenciatura que recebem um incentivo financeiro e a oportunidade de atuar na educação básica. Durante o período da Bolsa, eles apoiam os professores titulares em suas atividades e participam de projetos na comunidade escolar. Andressa Salles, aluna de licenciatura em Biologia na Universidade de Brasília, foi bolsista do PIBID. Há poucos meses de se formar, no fim do ano, ela conta que a experiência mudou seu olhar sobre a educação.
6: Exatamente por essa questão da gente ver, né, de que a educação ela abre um leque para a gente na questão de pesquisa, na questão de extensão com a comunidade, de ver que muitas coisas que a gente tem na nossa sociedade, a gente consegue plantar aqui uma sementinha ali, né, com os meninos dentro da educação básica.
5: Criado em 2007, o PIBID funcionava com base em portarias e decretos presidenciais e agora virou lei. A nova legislação consolida o programa, dando mais segurança jurídica e garantindo a previsão no orçamento público. O texto define os objetivos do PIBID e as 5 modalidades de bolsa. Além dos estudantes, há bolsas para os docentes das universidades e para os professores de escolas públicas que supervisionam os participantes. Denise Pires, presidente da Coordenação de Aperfeiçoamento de Pessoal de Nível Superior, CAPES, comentou a nova lei.
7: É o Programa de Iniciação à Docência para fortalecer e qualificar a formação de professores de educação básica.
5: Juliana Corrêa da Silva, coordenadora institucional do PIBID, na Universidade Federal do Rio de Janeiro, fala da importância do programa para a formação de novos professores.
8: É a partir desse programa que os professores em formação têm seus primeiros contatos com a escola como lugar de formação profissional também. Então, eles conhecem o ambiente em que eles vão atuar. Essa articulação entre universidade e escola é bastante positiva no fortalecimento e na melhoria mesmo desses cursos de formação de professores.
5: Segundo a nova lei, o PIBID deve abranger diferentes contextos da educação básica, com destaque para a educação do campo, indígena, quilombola e de jovens adultos. A quantidade de bolsas dependerá da disponibilidade orçamentária e de regulamentação da CAPES. Os projetos apresentados pelas universidades devem priorizar a formação prática dos futuros docentes. Reportagem Gabriela Noronha.
0: E está chegando a hora do Enem. E quem faz a prova em Libras, que é a língua brasileira de sinais, já tem uma ferramenta para se preparar.
1: É a plataforma Enem Libras.
9: A plataforma Enem Libras já está disponível para consulta para candidatos ao exame que dependam de conteúdos adaptados para estudo, prática e familiarização com o formato da videoprova. Além de edições anteriores de videoprovas do Enem, os interessados podem acessar cadernos de questões em língua portuguesa, gabaritos e a cartilha de redação em Libras. São edições de provas em vídeos desde 2017. A plataforma também apresenta uma interface semelhante à utilizada na aplicação oficial do exame, permitindo conhecer a organização do ambiente e a dinâmica de navegação da videoprova. As provas do Exame Nacional do Ensino Médio, Enem, serão aplicadas nos dias 8 e 15 de novembro em todo o país. No primeiro dia serão aplicadas as provas de linguagens, ciências humanas e redação. E no segundo dia, provas de matemática e ciências da natureza. O endereço da plataforma é o enemvideolibras.inep.gov.br. Dilson Santa Fé, para a Voz do Brasil.
0: Mais de 400 celulares foram apreendidos até agora pelas forças de segurança em estabelecimentos prisionais em todo o país.
1: A ação é resultado da nova fase da Operação Mute, que começou na última segunda-feira e busca desarticular a comunicação de criminosos em presídios.
0: A operação é coordenada pelo Ministério da Justiça e Segurança Pública em parceria com as Secretarias de Administração Penitenciária, Polícias Penais e demais órgãos responsáveis pela gestão do sistema prisional nos estados.
1: E também em operação coordenada pelo Ministério da Justiça e Segurança Pública, mais de 41 mil pessoas foram presas desde julho em todo o país durante a Operação Mulher Segura.
0: A ação combate crimes de violência contra a mulher e também reforça o atendimento e a proteção às vítimas.
1: Coordenada pelo Ministério da Justiça e Segurança Pública, a operação reúne forças de segurança estaduais e federais e tem caráter permanente.
10: A Operação Mulher Segura já prendeu mais de 41.800 pessoas em todo o país. Deste total, mais de 35 mil foram em flagrante. Entre os crimes mais frequentes estão lesão corporal, ameaça e descumprimento de medidas protetivas. A ação é coordenada pelo Ministério da Justiça e Segurança Pública e reúne forças de segurança estaduais e federais. Em pouco mais de 100 dias, a operação atendeu mais de 161 mil vítimas e cerca de 100 mil medidas protetivas de urgência foram acompanhadas. A ação, que começou em 1º de junho, é permanente e prevê ainda atividades de prevenção e atendimento às vítimas. Thaís de Araújo, para a Voz do Brasil.
0: Reforçando, denúncias de violência contra a mulher podem ser feitas pelo Ligue 180.
1: Casos mais graves devem ser encaminhados imediatamente para atendimento emergencial de segurança pública pelo telefone 190.
0: Quer saber como está a segurança na sua região? O Mapa de Segurança Pública 2026 reúne os principais dados sobre crimes em todo o país.
1: Essas informações ajudam estados e municípios a identificar os problemas de cada região e planejar ações para prevenir e combater os crimes.
11: O Mapa da Segurança Pública Nacional, produzido pelo Ministério da Justiça e Segurança Pública, reúne 30 indicadores criminais informados pelos estados e o Distrito Federal. As estatísticas formadas a partir daí apoiam os gestores na formulação de políticas públicas, como explica o diretor de Gestão e Integração da Informação do Ministério da Justiça e Segurança Pública, Joaquim Carvalho.
12: Dá suporte para o gestor público fazer o acompanhamento, a evolução desses indicadores, e isso permite que tenhamos uma política pública mais efetiva.
11: A edição de 2026 inclui dois novos indicadores: tentativa de feminicídio e estupro de vulnerável. Para o diretor Joaquim Carvalho, a análise desses dados amplia o monitoramento da violência contra a mulher e contra as crianças e ajuda a prevenir esses crimes.
12: A gente passa a entender o fenômeno da criminalidade. Isso oferece subsídios mais qualificados para a formulação e o aperfeiçoamento dessas políticas públicas voltadas especialmente à prevenção e ao enfrentamento dessas violências.
11: O mapa da violência deste ano mostra, entre outros dados, mais de 25 mil mortes no trânsito no Brasil no ano passado, 85 mil pessoas desaparecidas e mais de 8.570 roubos de carga em todo o país. Reportagem Graziele Bezerra.
0: O mapa pode ser consultado em gov.br/mj.
1: O Ministério da Saúde pediu à Conitec avaliação para incorporar ao SUS as chamadas canetas emagrecedoras, usadas no tratamento da obesidade.
0: A Conitec é responsável por assessorar a inclusão, exclusão ou alteração de medicamentos, produtos, exames e procedimentos no Sistema Único de Saúde.
1: A proposta inclui medicamentos à base de semaglutida e liraglutida, que são princípios ativos usados nas canetas de GLP-1.
0: O documento aponta a redução em cerca de 70% dos preços desses medicamentos no Brasil em menos de um ano e que o país possui a maior variedade desse produto no mundo, com 25 opções disponíveis atualmente.
1: A comissão tem 180 dias para analisar o pedido.
0: Agências da Previdência Social distribuídas por 20 estados em todas as regiões do país farão mais um mutirão de atendimentos esse fim de semana.
1: Os atendimentos vão ser focados na realização de perícias médicas e avaliações sociais, etapas que são obrigatórias para a concessão de benefícios.
0: Para ser atendido, o cidadão precisa agendar pelo site ou aplicativo Meu INSS ou por ligação para a Central 135.
1: A presidente do INSS, Ana Cristina Silveira, detalha a quantidade de vagas oferecidas neste sábado e domingo e fala sobre os mutirões.
13: Só nesse final de semana nós temos 23 mil vagas no Brasil todo. E esses mutirões é para fazer atendimento de perícia médica e de avaliação social. É importante mencionar que os mutirões foi de fundamental importância para a gente ter controle do nosso atendimento. Esse ano a gente já atendeu mais de 300 mil pessoas em mutirões.
0: Quando a gente viaja, tem muita coisa que pesa na escolha de um destino. O preço, a hospedagem, a segurança e até as opções de passeio.
1: E o Ministério do Turismo quer entender melhor esses hábitos de quem viaja pelo Brasil.
0: Para isso, uma pesquisa vai ouvir cerca de 22 mil visitantes em 50 municípios de todas as regiões do país.
14: O Ministério do Turismo e o Itaipu Parque Tech realizam a Pesquisa Nacional de Demanda Turística. Até 3 de outubro, pesquisadores vão ouvir cerca de 22 mil turistas de 50 municípios das 5 regiões do país. Segundo o ministro do Turismo, Gustavo Feliciano, o objetivo é conhecer melhor a realidade do setor em cada região.
15: Então a pesquisa ela vem exatamente para poder nos dar um panorama que nós estamos vivendo e para que a gente possa, né, recolhendo os dados mais apurados e fiéis do momento turístico que nós estamos fazendo, implementar políticas públicas consistentes.
14: As entrevistas são presenciais e feitas por pesquisadores identificados com crachá em pontos de circulação e concentração de visitantes. Podem participar brasileiros e estrangeiros com 18 anos ou mais que não moram no município pesquisado e tenham realizado ou pretendam realizar pelo menos um pernoite no destino. O questionário aborda transporte, hospedagem, tempo de permanência, planejamento da viagem, motivos para escolher o destino, atividades realizadas, gastos e avaliação da experiência. Também são analisados aspectos como infraestrutura, segurança, acessibilidade, conectividade e preços, explica Yuri Benites, diretor de turismo do Itaipu Parque Tech.
16: Então, quando a gente fala da oferta e essa visão, né, de um turismo como um fenômeno que acaba movimentando pessoas e ocupando diversos serviços, quando, né, as pessoas nos auxiliam em responder por que elas estão indo, como elas estão indo, que frequência, nos auxilia na construção de um plano municipal e, por consequência, no plano estadual e no plano nacional, que preveja melhores estruturas para que esse turismo continue acontecendo.
14: Os dados vão ajudar a identificar o perfil e as necessidades dos turistas e a orientar políticas públicas e investimentos. Os resultados, com informações por município, serão disponibilizados no Observatório Nacional de Turismo Sustentável, com previsão de lançamento até abril de 2027. Reportagem Pablo Mundim.
1: E hoje vamos falar de um destino turístico brasileiro conhecido pelas flores. É o Olambra, no interior de São Paulo, que é responsável por 40% da produção nacional de flores e plantas ornamentais.
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0: Olambra, no interior de São Paulo, já é conhecida como a capital nacional das flores.
1: Agora, a cidade ganhou projeção internacional. Foi escolhida pelo Ministério do Turismo para disputar o selo Melhores Vilas Turísticas do Mundo, da ONU Turismo.
0: No destino, a tradição europeia dá o tom dos passeios. E com a chegada da primavera, tudo fica ainda mais colorido e cheio de atrações para quem gosta de flores, natureza e gastronomia.
18: Época do ano em que parece que o Brasil inteiro ganha novas cores. A primavera chegou e no interior de São Paulo existe uma cidade onde ela parece durar o ano inteiro. Olambra é conhecida como a capital nacional das flores e basta andar pelas ruas, visitar os campos ou olhar para um dos cartões postais da cidade, o Moinho dos Povos Unidos, para entender por quê. A pouco mais de 130 quilômetros da capital paulista, a cidade preserva marcas da imigração holandesa na arquitetura, na gastronomia e nas tradições culturais. Mas em Olambra, a história também floresceu na agricultura. A floricultura virou a principal atividade econômica do município. Olambra responde por 40% da produção brasileira de flores e plantas ornamentais e por 80% das exportações do setor. É uma paisagem que atrai turistas, movimenta negócios e transforma o campo em cenário de passeio. Segundo o guia Armando Carrasco Júnior, na primavera, quando os jardins e os campos ganham ainda mais destaque, a cidade recebe visitantes que buscam eternizar momentos importantes.
19: Então, a primavera tem uma demanda grande, tem em relação com a Expo Flora, né, que é a festa das flores, mas vem muita gente para fotografar, fazer ensaio fotográfico, casal, pré-wedding, gestante, debutante, mas o pessoal vem para passear mesmo, para curtir os restaurantes, culinária típica holandesa, que além da produção de flores, Olambra é uma cidade colonizada por holandeses, então a cultura é muito presente na cidade, né, gastronomia, arquitetura, então muito da cultura, a cultura holandesa é muito forte ainda aqui.
18: Para fotografar, sabores para experimentar, histórias para conhecer. E Olambra também está sendo reconhecida por esse conjunto. A cidade está entre os 7 destinos brasileiros indicados pelo Ministério do Turismo para disputar o selo Melhores Vilas Turísticas do Mundo da ONU Turismo. A seleção valoriza lugares que preservam patrimônio, natureza, sustentabilidade e formas de vida tradicionais. O resultado será anunciado em dezembro, em Buenos Aires. E quando a floricultura cresce, não é só quem planta que ganha. A cadeia envolve quem produz, quem vende, quem trabalha com turismo, quem recebe os visitantes e quem transforma a matéria-prima em experiências. Em Olambra, essa relação fica visível por todos os lados, como explica a produtora de flores, Marisa Granchelli.
20: As casas também são diferenciadas, a fachada típica holandesa, sempre com muitas plantas. Eu acredito que o turista acaba sendo abraçado pelas flores, pela simplicidade delas. A cidade é muito charmosa, né? E as flores encantam. A flor, ela traz isso, né? Ela traz carinho, ela traz emoção.
18: Talvez seja justamente essa sensação que a cidade procura provocar. Não apenas olhar para as flores, mas estar dentro delas. Caminhar, fotografar, comer, conhecer a história e perceber como uma atividade agrícola ajudou a construir a identidade de um destino turístico. Com sonorização de Reinaldo dos Santos, reportagem Karine Melo.
21: Na próxima semana, a Voz do Brasil vai levar você para o Pantanal, mais especificamente para conhecer a Transpantaneira, em Poconé, no Mato Grosso.
0: Ao longo dos cerca de 140 quilômetros da estrada, as margens viram um verdadeiro observatório a céu aberto. Pelo caminho dá para avistar jacarés, capivaras, tuiuiús, sucuris, várias espécies de aves e até onça-pintada.
21: É um passeio que mistura aventura, contato com a natureza e principalmente a importância de preservar a vida selvagem no Pantanal.
0: E essas foram as notícias do Governo Federal.
21: Uma realização da Secretaria de Comunicação Social da Presidência da República.
0: Com produção da empresa Brasil de Comunicação.
21: Fique agora com as notícias do Poder Judiciário e do Congresso Nacional. Boa noite, um bom fim de semana.
0: A gente volta na segunda-feira. Boa noite, até lá.
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23: Processo que envolve pagamento de precatórios à usina Sucro Alcooleiras é remetido ao plenário do STF.
24: TSE informa que e-título poderá ser baixado e acessado no dia da votação.
23: STJ mantém decisão que determinou a provedor desvincular nome de pessoa de resultados desabonadores em buscas na internet.
24: Boa noite, eu sou o Leandro Bezerra.
23: E eu sou Walter Lima.
24: O ministro Gilmar Mendes, do Supremo Tribunal Federal, remeteu ao plenário o processo que discute a unificação de entendimento sobre o pagamento de precatórios a usinas sucroalcooleiras.
23: A decisão de encaminhar o caso ao plenário já está valendo, mas será submetida a um referendo da segunda turma em sessão virtual, que começou nesta sexta-feira e termina no próximo dia 2 de outubro. Carolina Chaves.
2: Várias usinas cobram da União indenizações por prejuízos sofridos com a política de controle e fixação de preços do açúcar e do álcool nas décadas de 1980 e 1990. Agora o ministro propõe que o plenário defina se uma decisão do STF sobre esse tema, que tem repercussão geral, será aplicada a todos os casos em que a União foi condenada a indenizar usinas sucroalcooleiras. De acordo com um levantamento de riscos fiscais apresentado pela União, em caso de derrota, os valores devidos podem ultrapassar 103 bilhões de reais, o que, segundo o ministro Gilmar Mendes, pode impactar a meta fiscal e despesas orçamentárias.
24: E título poderá ser baixado e acessado no dia da votação nas eleições 2026.
23: O Tribunal Superior Eleitoral prepara a infraestrutura para garantir a estabilidade do aplicativo nos dois turnos. Estevão Furtado.
3: O anúncio foi feito pelo presidente do TSE, ministro Cássio Nunes Marques, na sessão plenária desta quinta-feira. A Justiça Eleitoral está reforçando a infraestrutura e concentrando esforços para garantir o funcionamento estável do aplicativo e-título durante os dias de votação. O app reúne serviços como consulta à zona e à sessão eleitoral, emissão de certidões, justificativa de ausência e pagamento de débitos eleitorais. Mesmo com a previsão de funcionamento durante os dias de eleição, a justificativa eleitoral recomenda que o eleitorado baixe o aplicativo e faça a ativação com antecedência. A medida ajuda a reduzir a concentração de acessos e permite conferir os dados antes da votação.
24: O provedor deve desvincular nome de pessoa de resultados desabonadores em buscas na internet.
23: O Superior Tribunal de Justiça manteve a decisão da Justiça no Espírito Santo. Fátima Uchoa.
4: A mulher ajuizou ação contra provedores de busca para não ter o nome vinculado a resultados sobre um episódio que alcançou grande repercussão na mídia. A Justiça capixaba determinou o rompimento do vínculo entre o nome da mulher e os resultados de pesquisa indicados no processo, sem excluir notícias e vídeos. Ao manter essa decisão, o STJ pontuou que, em casos excepcionais, é possível desvincular o nome da pessoa de resultados desabonadores quando a busca é feita exclusivamente pelo nome e não há interesse público em manter essa associação. A medida não se confunde com o chamado direito ao esquecimento, considerado pelo STF incompatível com a Constituição. A relatora foi a ministra Nancy Andrighi.
24: Trabalhadora grávida é condenada por apresentar atestados médicos falsos.
23: A decisão é da Justiça do Trabalho em Mato Grosso. Marla Lacerda.
6: A trabalhadora prestava serviços de limpeza em escolas municipais e apresentou 5 atestados para justificar faltas ao trabalho. Durante o processo, as unidades de saúde citadas nos documentos informaram que não emitiram os atestados. Com isso, o juiz manteve a demissão por justa causa e reconheceu a ocorrência de má-fé. Além de ter os pedidos negados, a trabalhadora deverá pagar à empresa uma multa de 9,9% do valor da causa por ter insistido que os documentos eram verdadeiros.
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24: A você uma boa noite.
23: Um bom fim de semana e até segunda-feira.
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1: Eu sou Humberto Pinheiro e estes são os destaques de hoje do Jornal do Senado, que começa agora. Frente parlamentar cobra agilidade no socorro a produtores rurais. Projeto que garante estabilidade para grávida e emprego temporário vai passar por nova votação. Senado analisa proposta que regulamenta a profissão de optometrista. Boa noite. A Frente Parlamentar da Agropecuária intensificou a cobrança ao governo federal por medidas que agilizem a liberação dos créditos para a renegociação de dívidas rurais. A bancada alerta que o socorro financeiro não está chegando aos produtores rurais na velocidade e na escalada necessárias para conter as consequências do endividamento no campo. Repórter Douglas Castilho.
2: Editada para socorrer agricultores atingidos por eventos climáticos adversos e pela consequente queda nos preços das safras, a medida provisória autorizou a renegociação de dívidas rurais com prazos de pagamento e taxas de juros mais vantajosos. Apesar dos incentivos, a frente apontou em carta aberta entraves burocráticos que retardam a concessão dos financiamentos pelas instituições financeiras, como a exigência de laudos agronômicos para comprovar as perdas de renda bruta. A MP ainda está em análise no Congresso e pode ser aperfeiçoada. Uma das possíveis modificações foi adiantada pela vice-presidente da frente no Senado, senadora Tereza Cristina, do PP de Mato Grosso do Sul, e se refere ao novo Fundo Garantidor de Crédito Rural para cobrir as operações de crédito.
3: Nós vamos precisar discutir um pouco mais, porque talvez precise de alguma medida legislativa para que ele seja criado, mas já está na medida provisória dizendo que ele será criado. Isso é muito importante, é um grande avanço para a agricultura brasileira.
2: Outra crítica dos parlamentares envolve a obrigação do pagamento de juros já durante os 2 anos de carência do principal da dívida, o que compromete o fluxo de caixa do agricultor.
1: Produtores rurais podem ser beneficiados caso a Comissão de Assuntos Econômicos aprove a criação de um programa de armazenagem rural. O projeto de lei busca ampliar a capacidade de armazenar grãos e oleaginosas nas propriedades rurais do Norte, Nordeste e Centro-Oeste. A proposta prevê ainda uma linha de financiamento com recursos dos fundos constitucionais de financiamento dessas regiões para a construção de novos silos e armazéns. A finalidade da proposta é reduzir perdas na produção agrícola e melhorar a logística no campo. Com isso, podem ser beneficiados produtores rurais, pessoas físicas ou jurídicas, associações ou condomínios formais que cultivem até 1.500 hectares. Se aprovado, o programa terá vigência de 10 anos, prorrogável por mais 10. Um projeto que trata da estabilidade para grávidas em emprego temporário vai passar por mais uma votação na Comissão de Assuntos Sociais. Uma emenda incluiu as mães adotantes entre as beneficiadas pela proposta. Repórter Pedro Pincer.
4: A Comissão de Assuntos Sociais deve votar em turno suplementar um projeto que reforça a garantia de emprego para mulheres que engravidarem durante um contrato temporário. Pela proposta, a trabalhadora não poderá ser demitida desde a confirmação da gravidez até 5 meses depois do parto. A regra vale para contratos com prazo definido, de experiência, de aprendizagem, de safra e de trabalho temporário. Também vale para quem trabalha de forma intermitente. Hoje, esse direito é reconhecido com base em decisões do Supremo Tribunal Federal e do Tribunal Superior do Trabalho. A relatora, senadora Jussara Lima, do PSD do Piauí, também prevê a garantia de emprego para quem adotar uma criança e tiver a guarda provisória para a adoção.
5: A emenda não altera a finalidade do projeto. Ao contrário, fortalece sua execução prática e harmoniza a proposição com a Constituição, a CLT, a legislação previdenciária e a jurisprudência predominante. Esse projeto de lei vai ao encontro de políticas de proteção à maternidade.
4: A estabilidade provisória vale ainda que a confirmação da gestação ocorra no período do aviso prévio, seja ele trabalhado ou indenizado.
1: profissão de optometrista pode ser regulamentada em breve. Um projeto do Senado traz regras para a formação mínima e o exercício da atividade. Repórter Lana Dias.
6: De acordo com o projeto, o profissional, que deverá ser formado em bacharelado ou tecnologia em optometria, será responsável pela realização de exames para avaliar a acuidade visual, refração e visão binocular e pela emissão de prescrição optométrica de lentes oftálmicas e de contato. Todos os procedimentos não poderão ser invasivos nem medicamentosos. Ao reconhecer sinais, sintomas ou resultados que indiquem suspeita de alguma condição, o optometrista deve encaminhar a pessoa ao serviço de saúde. O senador Dr. Irã, do Progressistas de Roraima, que é médico, ressaltou que mesmo que a atividade do optometrista seja regulamentada, é imprescindível o papel do oftalmologista.
7: Os pacientes, às vezes, quando vão fazer um exame com optometrista, eles terminam sendo atendidos de maneira incompleta. E muitas vezes eles saem lá com óculos prescrito, mas eles terminam por negligenciar o diagnóstico de uma doença que poderia ter sido feito de uma maneira muito precoce.
6: O projeto deixa claro que o optometrista não deve diagnosticar doenças, prescrever ou administrar medicamentos e fazer procedimentos cirúrgicos ou invasivos.
1: O senador Jaime Campos, do União de Mato Grosso, manifestou preocupação com a segurança nas áreas de fronteira. De acordo com ele, o Brasil possui cerca de 17 mil quilômetros de fronteiras terrestres e 11 estados convivem com o desafio de impedir a entrada de drogas e armas, além de combater o contrabando, o tráfico de pessoas e o crime organizado. Na avaliação do parlamentar, não é justo que os estados fronteiriços suportem sozinhos o custo de proteger uma área que interessa a todo o país. Diante desse cenário, Jaime Campos destacou a relevância da chamada PEC da Segurança Pública. A medida, que já foi aprovada na Câmara dos Deputados e está em análise na Comissão de Constituição e Justiça do Senado, propõe redefinir regras no setor, como uma maior integração dos órgãos. O texto também prevê a inclusão do Sistema Único de Segurança Pública na Constituição Federal, o endurecimento do regime penal e a destinação de mais recursos para a área. Na opinião do senador, a proposta é importante e necessária. Ele argumentou que é preciso aliar recursos financeiros e tecnológicos para enfrentar o crime e diminuir o problema da insegurança.
8: A violência está entre as maiores preocupações das famílias brasileiras e o país precisa responder com mais integração entre as forças de segurança, com tecnologia e, sobretudo, com investimento.
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1: 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Com trabalhos técnicos de Eliseu Caires, o Jornal do Senado fica por aqui. Acompanhe agora as notícias do Tribunal de Contas da União e da Câmara dos Deputados. Boa noite e bom fim de semana.
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12: O Tribunal de Contas da União lançou um novo episódio do videocast Diálogos com TCU sobre os impactos das apostas esportivas online, conhecidas como bets. O programa trata de endividamento, saúde pública, lavagem de dinheiro, mercado ilegal e a atuação do Estado no setor. 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
14: Câmara incentiva a contratação de pessoas com deficiência acima das cotas.
15: Deputados avaliam criação de programa para estimular a produção de açaí.
14: Avança projeto de lei que garante a circulação de animais em condomínios.
15: Boa noite. Continuamos hoje com o projeto de gravação de edições do jornal Câmara dos Deputados em emissoras da rede Câmara de Rádio. Este programa está sendo produzido diretamente da cidade de Sete Lagoas, em Minas Gerais, com a participação da colega Marcela Pontes, da Rádio Câmara Sete Lagoas. Eu sou Márcio Aquilissardi, bem-vinda, Marcela.
14: Boa noite, obrigada, Márcio. É uma honra profissional participar da apresentação desta edição do jornal Câmara dos Deputados dentro da Voz do Brasil. Vamos agora às notícias da Câmara dos Deputados. A Comissão de Meio Ambiente da Câmara aprovou o projeto de lei que garante a circulação de animais em condomínios. A repórter Fabielle Pires traz mais informações sobre a proposta.
16: Para muita gente, os animais de estimação são parte da família e, mesmo assim, podem encontrar restrições ao circular por áreas comuns de condomínios. Agora, o cenário pode mudar para cães, gatos e outros animais domésticos. Um projeto de lei em análise na Câmara dos Deputados quer garantir o acesso dos bichinhos às áreas comuns, desde que estejam acompanhados pelo tutor. O texto muda o Código Civil e proíbe normas de condomínio que restringam a presença dos animais, inclusive em elevadores de serviço e escadas. O projeto foi apresentado pelo deputado Célio Sturde, do PSD do Ceará, e já foi aprovado pela Comissão de Meio Ambiente, após recomendação do relator, deputado Chico Alencar, do PSOL do Rio de Janeiro. Chico Alencar afirma que a proposta pode contribuir para garantir o bom convívio e diminuir conflitos.
17: Ele está na linha do reconhecimento crescente e relativamente recente dos direitos dos animais domésticos, animais de companhia, como se chama agora, de circular em áreas comuns, de condomínios, de prédios. Evidentemente que animais de grande porte e que têm potencial mais agressivo têm que andar também pela lei e pelas regulamentações municipais e estaduais com focinheira. Mas não se pode arbitrariamente, de forma desarraigada, estabelecer lá que o condomínio impede que esses animais circulem em partes comuns.
16: O projeto que garante a livre circulação de animais domésticos pelo condomínio, desde que acompanhados pelo tutor, segue agora para análise da Comissão de Constituição e Justiça. Antes de virar lei, precisa ser aprovado pela Câmara e pelo Senado. Da Rádio Câmara de Brasília, Fabielle Pires.
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9: Economia.
15: O projeto de Cristiane Lopes, do Podemos de Rondônia, prevê benefícios fiscais a catadores de materiais recicláveis, cooperativas e associações. A proposta isenta de imposto de renda ganhos obtidos até o limite anual de receita do microempreendedor individual.
14: Cristiane Lopes também propõe isenção de impostos na compra de equipamentos utilizados na reciclagem e em operações de crédito contratadas por cooperativas e associações de catadores. Para a deputada, as medidas podem fortalecer a atividade.
15: Jorge Guetem, do Republicanos de Santa Catarina, é autor do projeto que cria o Programa Emergencial de Apoio Financeiro às Autoescolas. A proposta concede um auxílio mensal de R$ 1.000 por instrutor.

0: Nacional de Trânsito. E a ideia, segundo ele, é manter os empregos dos instrutores. O auxílio seria custeado com recursos do Fundo Nacional de Segurança e Educação de Trânsito.
1: Glauber Braga, do PSOL do Rio de Janeiro, apresentou o projeto para revogar o Programa Nacional de Desestatização, criado na década de 1990. Segundo o deputado, o objetivo é interromper novas privatizações e fortalecer o papel do Estado em áreas prioritárias, como energia e saneamento.
2: Esse projeto propõe exatamente isso, acabar com um programa de privatização e ampliar um programa de reestatização soberana. Esse é um movimento, inclusive, que tem acontecido no mundo. Por que isso acontece? Porque a falácia da privatização se repete. Eles dizem que vai aumentar a qualidade dos serviços. Isso não ocorre. Eles dizem que vão diminuir tarifas. É exatamente o contrário. Há uma ampliação exponencial do preço das tarifas. Nós precisamos é recuperar com controle social, com acompanhamento popular, daquilo que tem que ser realizado para o conjunto do povo e não em nome do lucro de uma minoria.
0: Na visão de Glauber Braga, a entrega de empresas públicas ao setor privado encarece serviços essenciais, o que afeta a renda dos trabalhadores. Para ele, a reestatização de setores estratégicos é fundamental para garantir a soberania nacional e reduzir o custo de vida.
3: Homenagem.
1: Alexandre Barbosa, do PSD de São Paulo, quer conceder o título de Capital Nacional das Águas Medicinais ao município de Ibirá. A homenagem reconhece a relevância histórica e o potencial terapêutico das fontes hidrominerais da cidade.
0: Paulo Alexandre Barbosa enfatiza que a composição das águas locais inclui pH alcalino elevado e a presença de vanádio, substância associada a propriedades medicinais. Ele diz que a medida vai impulsionar o turismo de saúde na região e incentivar a proteção dos recursos hídricos locais.
3: Saúde.
1: Bruno Farias, do Republicanos de Minas Gerais, é autor de projeto que garante a oferta pelo SUS de próteses para pacientes que sofreram perdas em partes do corpo. A medida atende pessoas impactadas pelo câncer, doenças congênitas, síndromes genéticas ou acidentes.
0: De acordo com Bruno Farias, a iniciativa busca assegurar uma reabilitação completa na rede pública. O deputado reforça que o objetivo é devolver aos pacientes a capacidade funcional, a autoestima, a autonomia e a qualidade de vida.
1: Dr. Vitor Linhares, do PSB do Espírito Santo, propõe a criação da Política Nacional de Desenvolvimento Infantil, Intervenção Precoce e Inclusão Integrada. O deputado explica que o objetivo é identificar de forma rápida atrasos no desenvolvimento de crianças, como autismo e TDAH.
0: A iniciativa prevê que o acompanhamento seja feito prioritariamente nas creches e escolas onde a criança já estuda, com apoio de equipes multiprofissionais. Segundo o Dr. Vitor Linhares, é uma maneira eficiente de facilitar o acesso das famílias aos cuidados necessários, sem transformar as escolas em clínicas médicas.
3: Ciência e tecnologia.
1: Projeto de Aécio Neves, do PSDB de Minas Gerais, proíbe a publicidade de casas de apostas online na TV, rádio e redes sociais. A proposta também veda o pagamento de apostas via cartão de crédito, boleto, dinheiro ou criptomoedas.
0: Nas palavras de Aécio Neves, a proliferação das apostas online virou um grave problema de saúde pública e de endividamento familiar no país. Para o congressista, a medida é um avanço no combate à dependência de jogos e na proteção da renda familiar.
3: Agricultura.
1: A Comissão de Finanças e Tributação da Câmara avalia a criação de um programa de incentivo à produção de açaí. O repórter é Luiz Cláudio Canuto.
4: A Comissão de Finanças e Tributação da Câmara analisa a criação de um programa de incentivo ao açaí. O texto, que também estabelece proteção a comunidades tradicionais, já foi aprovado pela Comissão da Amazônia e dos Povos Originários e Tradicionais. O Programa Nacional de Incentivo ao Cultivo e Exportação do Açaí e Produtos Amazônicos foi aprovado com as modificações sugeridas pela relatora na Comissão da Amazônia, deputada Meire Serafim, do União do Acre. O texto dá prioridade a pequenos produtores, extrativistas, povos indígenas e comunidades tradicionais. Meire Serafim destaca que dados do IBGE apontam que a produção extrativa de açaí alcançou, em 2023, 238,9 mil toneladas, com valor de 853 milhões de reais. O Pará é responsável por 70%

0: 10% da produção nacional e 150 mil trabalhadores estão na cadeia produtiva. O deputado Ayrton Faleiro, do PT do Pará, participou dos debates sobre o tema na Comissão da Amazônia. Para ele, o mérito da proposta é envolver não apenas a capacidade de gestão e cooperativismo da produção de açaí, mas a assistência técnica e extensão rural para a atividade. Além disso, estabelece crédito diferenciado para a cadeia produtiva do açaí.
1: Estabelece também a criação de um selo de qualidade para oferecer mais segurança aos mercados consumidores e traz também uma coisa muito importante, que é o incentivo tributário, ou seja, uma redução dos impostos que hoje estão muito elevados. Recebe-se o mesmo tratamento para quem está desenvolvendo uma atividade agroecológica de sustentabilidade, uma comunidade extrativista, ou então uma terra indígena, um território quilombola, com qualquer outro produto. Então aí nós temos um recorte, que é essa isenção tributária para quem desenvolver essa atividade.
0: O projeto que incentiva a produção do açaí precisa passar pelas comissões de Finanças e Tributação e de Constituição e Justiça. Para virar lei, o texto deve ser aprovado pela Câmara e pelo Senado. Da Rádio Câmara de Brasília, Luiz Cláudio Canuto.
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3: Direitos Humanos.
4: Zé Neto, do PT da Bahia, é autor de dois projetos voltados a mães de múltiplos. O deputado conta que as propostas prevêm prioridade em programas habitacionais, de crédito e sociais, além de isenção do imposto sobre produtos industrializados para compra de veículos.
5: Zé Neto afirma que as propostas buscam oferecer condições mais adequadas a famílias com gêmeos ou mais filhos. O deputado avalia que essas famílias enfrentam mais dificuldades para arcar com despesas como moradia, transporte, educação e alimentação.
6: Mulheres que têm de gêmeos em diante, é complicado para ter um carro, para pagar a escola, para cuidar dos filhos, para alimentar, enfim. E com isso a gente quer financiamento, facilitação no Minha Casa Minha Vida, facilitação nos programas sociais, facilitação nos programas de habitacionais, facilitação de crédito e também no caso do IPI. Você imagina, uma família que tem múltiplos não tem como ter um carro que tenha só 5 lugares. E esses dois projetos visam exatamente isso, atender as mães de múltiplos.
4: Andréia Siqueira, do PSB do Pará, recomenda a aprovação de proposta que permite a candidatos com deficiência indicar as condições específicas necessárias para a realização de provas em concursos públicos. Relatora da matéria, ela avalia que a medida amplia a acessibilidade nos processos seletivos.
5: Andréia Siqueira afirma que os concursos devem avaliar os conhecimentos e as habilidades exigidos para o cargo, sem impor barreiras a qualquer deficiência. O parecer da deputada foi aprovado pela Comissão de Defesa dos Direitos das Pessoas com Deficiência e a proposta segue em análise na Comissão de Constituição e Justiça.
3: Segurança Pública.
4: Luiz Lima, do Novo do Rio de Janeiro, é autor de um projeto que cria um programa nacional de apoio às famílias de profissionais de segurança pública vitimados em serviço. A proposta prevê medidas como agilidade no pagamento de pensões, apoio psicológico e benefícios para filhos órfãos.
7: Se a gente não amparar essas famílias, se a gente não der agilidade às suas pensões, apoio psicológico, preferência em transferência desses filhos que ficaram órfãos para escolas, a gente vai deixar desamparada essas famílias. Hoje, a gente tem uma barreira muito grande no Rio de Janeiro, por exemplo, de ter novos policiais em razão da guerra que a gente enfrenta. Se o Estado brasileiro não puder garantir um mínimo de conforto, de amparo, de gratidão a essas famílias, eu não sei o que a gente pode fazer para retribuir todo esse esforço desses profissionais e desses brasileiros que nos defendem dia a dia.
5: Luiz Lima enfatiza que o projeto tem apoio de diferentes partidos. De acordo com o parlamentar, a iniciativa é uma forma de indenizar as famílias que sofrem as consequências da atuação de profissionais que fazem a segurança pública da sociedade.
4: Lula da Fonte, do PP de Pernambuco, propõe alterar o Estatuto da Criança e do Adolescente para prever a internação socioeducativa em casos de violências contra animais. A medida passa a ser obrigatória quando o ato for cometido com extrema crueldade ou grave ameaça.
5: O projeto amplia para até 8 anos o tempo limite de internação e estabelece a responsabilização civil dos pais pelos danos causados. Segundo Lula da Fonte, a proposta combate a impunidade ao unir punição rigorosa, apoio psicológico e programas de reeducação ética para os jovens.
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3: Trabalho.
4: A Câmara aprovou um incentivo para a contratação de pessoas com deficiência, além das cotas obrigatórias em empresas. A repórter Paula Bittar acompanhou a votação.
9: A Comissão de Constituição e Justiça da Câmara aprovou uma proposta que prevê a criação de estímulos fiscais ou de crédito para empresas que contratarem mais pessoas com deficiência do que o mínimo exigido pela legislação. Segundo o relator na CCJ, deputado Diego Garcia, do União do Paraná, a proposta respeita os princípios da Constituição e contribui para os objetivos da República Federativa do Brasil, como a construção de uma sociedade livre, justa e solidária e a promoção do bem de todos, sem discriminação. Diego Garcia considerou que, ao criar um estímulo positivo para a contratação de pessoas com deficiência acima das cotas legais, o projeto materializa o princípio da dignidade da pessoa humana e os valores sociais do trabalho, reconhecendo o emprego como ferramenta essencial para a autonomia, a cidadania e a plena integração social. A legislação brasileira determina que empresas com 100 ou mais funcionários reservem entre 2% e 5% das vagas para trabalhadores com deficiência. O projeto, que prevê a criação de estímulos fiscais ou de crédito para empresas que contratarem mais pessoas com deficiência do que o mínimo exigido pela legislação, segue agora para o Senado Federal. Da Rádio Câmara, de Brasília, Paula Bittar.
5: Enfermeira Rejane, do PCdoB do Rio de Janeiro, defende a aprovação de projeto que cria uma política nacional de valorização da preceptoria e da supervisão de estágio na enfermagem. A proposta prevê tempo específico na jornada para orientação de estudantes, com adequação da carga de trabalho dos profissionais.
4: Enfermeira Regiane também quer impedir que estudantes ou residentes sejam usados para completar escalas de atendimento. O projeto estabelece que, para evitar sobrecarga de trabalho, a atividade de preceptoria deve ser considerada no planejamento das equipes de enfermagem.
5: A lei do Descongela, de professora Luciene Cavalcante, do PSOL de São Paulo, restitui aos servidores públicos federais, estaduais e municipais a contagem de 583 dias de tempo de serviço que haviam sido congelados devido à pandemia. Ela informa que mais de 10 milhões de trabalhadores são beneficiados pela medida.
10: A lei garante tanto a devolução automática dos 583 dias, quase 2 anos da vida funcional dos servidores públicos, do Brasil inteiro pelo artigo 3º. Não precisa de uma lei no âmbito municipal ou estadual para que esse direito seja alcançado por cada servidor. E também garante o recálculo de todo o salário dos servidores públicos, retroativamente.
4: Luciene Cavalcante acrescenta que prefeituras e estados já começaram a aplicar a norma. A parlamentar considera que a nova lei restaura direitos funcionais suspensos durante a pandemia. Termina agora essa edição especial do Jornal Câmara dos Deputados, produzida e apresentada pela Rádio Câmara de Brasília, em parceria com a Rádio Câmara de Sete Lagoas, integrante da Rede Câmara de Rádio.
5: Eu agradeço a Marcela e a toda a equipe da Câmara de Vereadores de Sete Lagoas pelo excelente trabalho conjunto.
4: Obrigada à Câmara dos Deputados por esta oportunidade. Este programa teve trabalhos técnicos de Marinho Magalhães e apresentação de Márcio Aquiles Sardi e Marcela Pontes. Boa noite.
5: Muito boa noite. O Jornal Câmara dos Deputados volta na segunda-feira. Bom final de semana.
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24: Campo Grande, boa noite, ouvintes da 104.7 Educativa FM. Chegando para você mais uma edição do Planeta Música. Eu sou o Celito Espíndola.
25: Eu, Gilson Espíndola.
26: E Joe, Daniel Kemba.
24: E você fica com a gente até as 9 da noite. Abrindo o programa de hoje, uma banda antológica, Rolling Stones. Você ouve Satisfaction. sucesso interplanetário dos Stones, né? Na sequência, Skank, Acima do Sol.
25: Depois, Guilherme Arantes com A Cordilheira. E para encerrar esse nosso primeiro bloco, BG de Lucena com a música Balada do Cachorro Louco. Muito boa essa música.